0: ter as urnas.
1: Voto é uma das formas utilizadas pelo INSS para garantir a manutenção de pagamentos. Thaís de Araújo.
2: A medida faz parte de uma mudança no procedimento, que deixou de exigir que o aposentado se desloque a uma agência para a prova de vida.
3: A prova nacional docente será aplicada neste domingo em todo o país.
1: A avaliação pode ser usada em processos seletivos e concursos públicos para professores. Edinaldo Júnior.
4: A avaliação é destinada a concluintes de licenciaturas, graduados e profissionais da educação interessados em utilizar a nota em processos seletivos para a carreira docente.
3: Hoje, na apresentação da Voz do Brasil, Nazi Brum e Mariana Jungmann.
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3: Ações integradas para o enfrentamento ao crime organizado envolvem União, estados e municípios no Rio de Janeiro.
1: Hoje foram apresentadas ações que apostam em cooperação, inteligência e integração.
3: A ideia é trabalhar na proteção das rotas, retomar os territórios e retirar o poder econômico das organizações criminosas.
5: União, estado e município juntos no enfrentamento ao crime organizado no Rio de Janeiro. A estratégia apresentada nesta sexta-feira aposta em integração, inteligência e atuação coordenada para dificultar a circulação, o abastecimento e o financiamento das organizações criminosas. A atuação está organizada em três frentes. A primeira protege corredores logísticos estratégicos, com ações nas divisas do estado do Rio, com São Paulo, Minas Gerais e Espírito Santo, além de áreas da cidade fluminense, como a Avenida Brasil, a Linha Vermelha e a Linha Amarela. A segunda apoia a recuperação de territórios. E a terceira fortalece a segurança municipal. Uma estratégia de integração das forças nacionais e estaduais para combater o crime, disse o secretário nacional de Segurança Pública do Ministério da Justiça e Segurança Pública, Chico Lucas Veloso.
6: Integração entre forças federais, forças estaduais e forças municipais, integradas pela inteligência, tratando com firmeza o crime e respeitando o cidadão.
5: Os acordos de cooperação entre o Ministério da Justiça e o Estado do Rio têm vigência de 5 anos. Com o município, a parceria prevê a formação da Força Municipal. Disse o ministro da Justiça e Segurança Pública, Wellington César Lima e Silva.
7: Se o crime se pretende organizado, o Estado tem que ser muito mais organizado. A mensagem tem que ser forte. E a mensagem forte é usar a integração junto com a inteligência e junto com todos os mecanismos modernos e tecnológicos que temos para combater o crime.
5: Entre janeiro e setembro, 16 operações integradas coordenadas pela Secretaria Nacional de Segurança Pública no Estado resultaram em mais de 3.300 prisões e na apreensão de quase 1.200 quilos de drogas. Reportagem Pablo Mundim.
1: Esclarecer fake news envolvendo a reforma tributária.
3: E promover a capacitação de profissionais, gestores e da sociedade sobre o tema.
1: Esse é o objetivo de uma força-tarefa da Receita Federal junto a outros órgãos.
8: Em uma ação conjunta com o Conselho Federal de Contabilidade, o SEBRAE e a Federação Nacional das Empresas de Serviços Contábeis, a Receita Federal anunciou uma força-tarefa para esclarecer sobre a reforma tributária e o eventual surgimento de notícias falsas, as fake news, no processo de implementação das novas regras. Entre as ações está um treinamento gratuito sobre as mudanças da reforma. O curso é voltado principalmente para profissionais da área e gestores, mas pode ser acessado por qualquer cidadão que deseje entender as novas regras. O secretário da Receita Federal, Robson Barreirinhas, falou da importância dessa capacitação.
9: A gente sabe que tem muita desinformação nas redes sociais, muita gente promovendo desinformação. Olha, vai ser um desastre a reforma, olha o problema que você vai ter. A nossa orientação é que busque o profissional de contabilidade, acompanhe os nossos cursos, as nossas orientações. É um curso sistematizado, desde a orientação mais geral, mas até aquela mais aprofundada em relação aos lançamentos contábeis.
8: Durante todo o ano de 2026, está sendo realizada a fase de testes e adaptação operacional da reforma tributária. Entre 2027 e 2032, a reforma passará a ser implementada de forma gradual. A previsão é que em 2033 o modelo já esteja completamente ativo. A reforma tributária substitui 5 impostos sobre o consumo por um modelo unificado, o IVA, Imposto sobre Valor Agregado. O presidente do Conselho Federal de Contabilidade, Joaquim Bezerra, comentou os impactos da reforma.
0: Os empresários vão poder ter a oportunidade de entender mais qual é o funcionamento de seus negócios, de seus empreendimentos, a dinâmica fiscal de sua empresa.
8: O curso de capacitação sobre a reforma tributária, oferecido pela Receita Federal e parceiros, conta com 18 módulos. É gratuito e fornece certificado de conclusão. O treinamento está disponível em gov.br/Receita Federal, na aba Reforma Tributária do Consumo. A página conta também com orientações, manuais e um painel com informações que desmontam fake news. Reportagem Luana Karen.
3: Quem recebe aposentadoria, pensão ou benefício assistencial do Instituto Nacional do Seguro Social e votar nas eleições deste ano, poderá ter a prova de vida registrada automaticamente.
1: Isso porque o comparecimento às urnas é uma das formas reconhecidas pelo INSS para confirmar que o beneficiário está vivo.
2: Aposentados e pensionistas podem contar com mais uma forma de realizar a prova de vida, o comparecimento às urnas. O INSS recebe os dados da Justiça Eleitoral e faz o registro automaticamente. A medida faz parte de uma mudança no procedimento, que deixou de exigir que o aposentado se desloque a uma agência para a prova de vida. O próprio INSS cruza informações de diferentes bases do governo para verificar se a pessoa continua viva. Nas eleições municipais de 2024, a Justiça Eleitoral registrou dados de mais de 20 milhões de beneficiários. Desse total, cerca de 5 milhões tiveram a prova de vida atualizada. É o que explica o ministro da Previdência Social, Volney Queiroz.
10: É uma portaria de 2022 e que foi validada na eleição de 2024. Então, todas aquelas pessoas que compareceram às eleições de 2024 tiveram o comparecimento eleitoral com prova de vida. Então, agora em 2026, novamente, as pessoas que precisarem fazer a prova de vida, comparecendo às urnas em outubro, elas validam a sua vida com o comparecimento eleitoral.
2: Mas votar não é a única forma de fazer a prova de vida. O procedimento automático do INSS também passa por outros registros utilizados pelo governo, como, por exemplo, a renovação da Carteira Nacional de Habilitação. Quando necessário, também podem ser utilizados meios digitais ou presenciais. Entre as opções estão o reconhecimento facial pelo aplicativo GovBR e o atendimento nos balcões ou nos terminais de autoatendimento do Banco Pagador, quando esses serviços estiverem disponíveis. A orientação é acompanhar a situação pelos canais oficiais do INSS. Quem estiver com a prova de vida pendente poderá receber uma comunicação para regularizar a situação. As informações podem ser consultadas pelo telefone 135 ou pelo aplicativo e site Meu INSS. Reportagem Thaís de Araújo.
3: Quando alguém pega o dinheiro ou mexe nos bens de uma pessoa idosa sem ela permitir, isso também é uma forma de violência.
1: É o chamado abuso patrimonial e financeiro. Pode acontecer quando alguém usa a aposentadoria do idoso, fica com o cartão ou a senha, vende um bem sem autorização ou até faz empréstimos no nome da pessoa.
3: E é importante ficar de olho nesses sinais e saber onde denunciar.
11: De acordo com o Ministério dos Direitos Humanos e da Cidadania, a violência patrimonial e financeira contra a pessoa idosa ocorre quando o dinheiro, benefícios, bens ou documentos são apropriados, retidos ou utilizados sem autorização. Entre as situações estão o uso indevido de aposentadorias, a retenção de cartões e senhas, a venda de bens sem consentimento e a contratação forçada de empréstimos. Também são considerados abusos a oferta de empréstimos sem solicitação clara, a emissão de informações sobre taxas e contratos e golpes como boletos falsos, falso parente e extorsões por aplicativos de mensagens. Suspeitas ou casos de violência podem ser denunciados pelo Disque 100 gratuitamente, 24 horas por dia. O canal recebe denúncias de vítimas e testemunhas, inclusive de forma anônima. Também é possível pelo WhatsApp no número 61 99611 0100, ou pelo Telegram, procurando por Direitos Humanos Brasil. Também é possível procurar delegacias de polícia, o Ministério Público, as defensorias públicas e serviços de assistência social e saúde em situação de risco imediato. A orientação é ligar para o 190. Dilson Santa Fé, para a Voz do Brasil.
1: O Disque 100 é um canal que acolhe e encaminha denúncias de violações dos direitos humanos no Brasil.
3: Entre 1º de janeiro e o início de setembro deste ano, foram recebidas mais de 508 mil denúncias, segundo o painel de dados da Ouvidoria Nacional de Direitos Humanos.
1: E para que ninguém deixe de recorrer a esse canal por falta de informação, conheça agora os principais mitos e verdades sobre o serviço.
12: O Disque Direitos Humanos, conhecido como Disque 100, nunca desliga. Está disponível 24 horas, todos os dias, inclusive aos sábados, domingos e feriados. A equipe acolhe as denúncias de grupos vulneráveis, como idosos, indígenas, crianças e adolescentes e pessoas com deficiência, e direciona às instituições competentes. Mas a desinformação pode dificultar o acesso da população brasileira ao serviço. Por isso, vamos conhecer agora alguns mitos e verdades relacionados ao Disque 100.
13: A pessoa denunciante deve ser identificada?
12: Mito. O denunciante não é obrigado a se identificar. Mas para isso, o anonimato deve ser solicitado durante o atendimento.
14: O Disque 100 substitui serviços de emergência?
12: Isso também é um mito. Um serviço não substitui os outros. Em cenários de perigo iminente, não hesite em procurar a Polícia Militar pelo 190, o Corpo de Bombeiros ligando 193 ou o SAMU no 192.
15: Se comprovada a violação, o agressor poderá ser responsabilizado?
12: Verdade, mas sempre respeitando o devido processo legal e observando o direito ao contraditório, ampla defesa e a presunção da inocência. Lembrando que os profissionais da ouvidoria não entram em contato com o denunciante ou com a vítima para comunicar o desfecho da denúncia. Caso o denunciante queira receber atualizações, é necessário entrar em contato com o Disque 100 e informar o número de protocolo recebido no momento da denúncia.
16: E se a denúncia for feita de má fé, o denunciante poderá responder judicialmente?
12: Também é verdade. No Brasil, existem mecanismos legais que permitem a responsabilização de quem aciona serviços públicos com má fé. Por isso, o serviço Disque 100 e outros canais de denúncias devem ser utilizados com responsabilidade.
17: É preciso apresentar provas materiais para a abertura de um protocolo de denúncia?
12: Mito. As provas ajudam na apuração, mas não são obrigatórias, porque nem sempre é possível reunir materiais que comprovem uma violação. Mas algumas informações são essenciais para o prosseguimento da denúncia, como o nome da vítima e do autor, local, data e a descrição do episódio. Vale lembrar que a ligação para o Disque 100 é gratuita e, além do atendimento telefônico, o serviço recebe denúncias pelo WhatsApp, Telegram, videochamadas em língua brasileira de sinais e presencialmente na sede do Ministério dos Direitos Humanos e da Cidadania, em Brasília. Reportagem Graziele Bezerra.
3: E quem precisar recorrer ao Disque 100 pelo WhatsApp, anote aí, o número é 61 99611 0100.
1: A Nacional Docente, a PND, será realizada neste domingo, dia 20, em 806 cidades de todo o país.
3: A avaliação pode ser usada em processos seletivos e concursos públicos para a carreira de professor da educação básica.
4: Neste domingo acontece a Prova Nacional Docente. A avaliação é destinada a concluintes de licenciaturas, graduados e profissionais da educação interessados em utilizar a nota em processos seletivos para a carreira docente. Nesta edição, a PND tem uma função a mais. A mesma avaliação teórica será utilizada como Exame Nacional de Desempenho dos Estudantes, o ENAD das licenciaturas. A prova avalia a formação dos estudantes que pretendem atuar na educação. O diretor de graduação do Instituto Federal do Tocantins, Daniel Marra da Silva, destaca que a avaliação é fundamental para certificar o conhecimento dos futuros educadores e dos cursos de licenciaturas.
18: Além de avaliar o desempenho do estudante no curso e nos dar um retrato de como que o curso está sendo desenvolvido mesmo, da qualidade, ou nos oferece subsídios para melhorias, né? também oferece essa oportunidade ao estudante de, a partir do desempenho, assumir um concurso público por instituições que adotem esse sistema.
4: A prova tem duas partes, são 30 questões objetivas e uma discursiva de formação geral docente, além de outras 50 questões específicas da área de licenciatura. Ao todo, são 21 áreas avaliadas, entre elas pedagogia, matemática, história, geografia e educação física. Elisiane Marim Galeazzi, estudante de Farroupilha, no Rio Grande do Sul, vai participar do exame e fala como se preparou.
19: É importante desenvolver uma boa capacidade de interpretação, relacionando os conteúdos estudados com as situações concretas da prática docente.
4: João Antônio, estudante de Física em Palmas, Tocantins, também vai participar. Para ele, a carreira já está definida e será dentro da sala de aula.
20: A gente vê uma grande tendência a pessoas desistirem da educação, da sala de aula. Eu me sinto transformado pela educação e eu quero levar isso para frente.
4: É preciso ficar atento aos horários. Os portões abrem ao meio-dia e fecham impreterivelmente à 1 da tarde pelo horário de Brasília. A prova começa à 1:30 e termina às 7 da noite. O candidato deve levar documento oficial com foto e caneta esferográfica preta de material transparente. O celular e outros eletrônicos devem ser desligados e guardados no envelope porta-objetos. O local de prova está no cartão de confirmação da inscrição disponível no sistema PND. Colocução de Edinaldo Júnior, reportagem Pablo Mundim.
1: Hoje é Dia Nacional de Conscientização e Incentivo ao Diagnóstico Precoce do Retinoblastoma,
3: que é o câncer nos olhos mais comum em crianças.
1: A melhor estratégia de combate à doença é observar os olhinhos e fazer exames preventivos.
3: E o tratamento está disponível no Sistema Único de Saúde.
21: O retinoblastoma é um tipo raro de câncer ocular que se desenvolve na retina. Ele acomete principalmente crianças com menos de 5 anos de idade. É o tumor intraocular mais frequente na infância. A chefe do Serviço de Oncologia Pediátrica do Instituto Nacional do Câncer, o INCA, doutora Sima Ferman, fala dos sintomas da doença.
22: Os principais são a leucocoria, que é o reflexo branco na pupila quando a luz incide. Mas tem outros sinais e sintomas também importantes, como o estrabismo, ou mesmo o olhinho vermelho, né, que fica vermelho, ou dor, ou queda da visão. São sintomas importantes e que merecem uma investigação o mais rápido possível.
21: E hoje é o Dia Nacional de Conscientização e Incentivo ao Diagnóstico Precoce do Retinoblastoma. Descobrir a doença com antecedência é fundamental para um tratamento de sucesso, com até 98% de cura, diminuindo assim as chances de cegueira. O retinoblastoma ganhou maior visibilidade após a filha dos jornalistas Tiago Leifert e Dayana Garbim receber o diagnóstico da doença. Depois disso, o casal criou uma ONG e uma campanha De Olho nos Olhinhos, que incentiva pais e responsáveis a fazerem pelo menos um exame de vista a cada 6 meses para afastar o risco da doença. A campanha tem o apoio do Instituto Nacional do Câncer. Tiago Leifert fala da importância do diagnóstico precoce.
23: O retinoblastoma atinge crianças de 0 a 5 anos. Elas não vão falar que elas não estão enxergando, elas vão tentar se adaptar. E cabe a nós, os adultos que estão ali em volta, a gente tem que ficar de olho nos olhinhos. Então a gente decidiu compartilhar com as famílias para que as pessoas pudessem chegar ao tratamento antes do que a gente conseguiu. Não só as famílias também, professores, a tia da creche, grupo do futebol, do seu condomínio, todo mundo tem que ficar de olho nos olhinhos.
21: O Sistema Único de Saúde oferece tratamento integral para o retinoblastoma. Os pacientes são encaminhados para unidades de assistência de alta complexidade em oncologia. O SUS cobre exames, cirurgias, quimioterapia e radioterapia quando são necessárias. As informações sobre o tratamento estão disponíveis em gov.br/INCA. Com locução de Thaísa Vitória, reportagem Cleide Lopes.
1: A Anvisa, Agência Nacional de Vigilância Sanitária, proibiu a importação, o armazenamento, a distribuição, a comercialização e a propaganda e também o uso da caneta de GLP-1 denominada T36.
3: O medicamento não possui registro sanitário junto à Anvisa e não teve a sua segurança e eficácia avaliadas no Brasil.
1: A comercialização desse produto, popularmente conhecido como caneta emagrecedora, por meio do site golfarma.shop,
5: também foi proibida.
3: O site vinha anunciando medicamentos sem registro no Brasil, à base de tirzepatida ou que alegavam supostamente ter como princípio a retatrutida, substância que ainda não possui registro em nenhum país do mundo.
5: É importante esclarecer que sites em geral não podem vender medicamentos para qualquer indicação, em nenhuma hipótese.
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3: Pegue lanterna, capacete, calça e sapato fechado e vista-se com roupas confortáveis.
5: A nossa viagem hoje é no escuro, mas de uma beleza plena.
3: Vamos conhecer as cavernas da Chapada Diamantina, na Bahia.
5: E você ainda tem a opção de visitar uma das mais de 30 mil grutas e cavernas espalhadas por todo o Brasil.
7: Imagina caminhar por um ambiente onde a luz do sol não chega. Em salões subterrâneos, rios, formações rochosas e estruturas que levaram milhares ou até milhões de anos para se formar. É o universo das cavernas e grutas, patrimônio natural brasileiro. E no país, são mais de 30 mil, de acordo com o ICMBio, Instituto Chico Mendes de Conservação da Biodiversidade. E que tal conhecer algumas delas com a gente? Estamos na Chapada Diamantina, no interior da Bahia. E vamos começar nosso roteiro em Iraquara, conhecida como capital das grutas e cavernas. O guia turístico Rael de Souza, que nasceu na cidade, conta o que você pode encontrar pela região.
9: Iraquara é conhecida como a capital de grutas e cavernas do Brasil. Então, tem mais de 200 grutas catalogadas, somente tem 7 que é aberta à visitação. Eu vou citar aqui o nome de algumas dessas, das grutas, que tem Gruta da Fumaça, Lata Doce, Caverna Torrinha, Gruta da Pratinha, Gruta Azul, Maneiro, Bolo de Noiva.
7: Dessas grutas que o Rael acabou de citar, entre as mais famosas estão a Lapa Doce e a Gruta da Pratinha. Cada uma oferece uma experiência diferente. A Lapa Doce é uma caverna seca, com formações calcárias milenares e salões que chegam a 25 metros de altura. A única luz que entra é a da lanterna que acompanha os visitantes. Já a Gruta da Pratinha é chamada de Oásis do Sertão Baiano, pelas suas águas incrivelmente azuis e transparentes. Quem não perde a oportunidade de ir a essa região é a baiana Eliseni Fernandes, que hoje mora em São Paulo.
24: Lá em Iraquara mesmo, tem a gruta que fica na Fazenda Pratinha, né? Lá tem duas grutas, que é a Gruta Pratinha e a Gruta Azul. A Gruta Azul, a gente não pode entrar, né, na água, mas para tirar foto. Geralmente o turista vai assim mais no período da tarde, né? Ali por volta das 2 horas, que é onde o sol bate na caverna e a água ali fica toda iluminada, né? Tem a Gruta Pratinha, que é mais para mergulho, né? Tem uns passeios ali que você faz o mergulho. É uma experiência, assim, incrível.
7: Visitar nossas cavernas é caminhar entre catedrais de pedras milenares, flutuar em rios subterrâneos de água azul cristalina e vivenciar o silêncio absoluto da natureza. Ficou curioso? Então se liga na dica do ICMBio. Quando for planejar o passeio, verificar a distância e o grau de esforço físico exigido e, sempre que possível, contratar um guia turístico credenciado pelo órgão. Eu sou a Raquel Mariano e até a próxima viagem.
3: Na próxima semana, com a chegada da primavera, vamos falar de flores, projetos e cidades que produzem e exportam esse bem tão delicado.
5: Vamos conhecer Olambra, em São Paulo, uma estância turística conhecida como a Cidade das Flores.
3: O local é responsável por 40% da produção nacional de flores e plantas ornamentais, além de dominar 80% das exportações do setor no país.
5: Então, até sexta-feira, na nossa próxima viagem pelo país.
3: E essas foram as notícias do governo federal.
5: Uma realização da Secretaria de Comunicação Social da Presidência da República.
3: A produção da Empresa Brasil de Comunicação.
5: Fique agora com as notícias do Poder Judiciário e do Congresso Nacional. Boa noite, um bom fim de semana.
3: A gente volta na segunda-feira. Uma boa noite.

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2: Supremo confirma a validade da norma que proíbe delegados de chefiar policiamento extensivo no Rio.
3: Semana Nacional da Execução Trabalhista arrecada mais de 4 bilhões de reais.
2: STJ mantém condenação de ex-deputada Flor de Lis a 50 anos de prisão e anulação de júri que absolveu outros 3 réus.
3: Boa noite, eu sou Leandro Bezerra.
2: Eu sou Walter Lima.
3: Confirmada pelos ministros do Supremo Tribunal Federal a validade da norma que proíbe delegados de chefiar policiamento ostensivo no Rio de Janeiro.
2: A decisão foi tomada em sessão virtual. Os ministros julgaram uma ação direta de inconstitucionalidade contra uma lei estadual.

0: Janeiro havia anulado a absolvição de uma neta biológica da ex-deputada e de dois filhos adotivos, sob o fundamento de que a decisão dos jurados foi contrária às provas do processo. Por isso, os três devem ser submetidos a novo júri popular. Em relação a Flor de Lis, a relatora no STJ, desembargadora convocada Nilsoni de Freitas, observou que a decisão de pronúncia que levou a ex-deputada a julgamento apresentou fundamentação suficiente com base em provas periciais e testemunhais.
1: Mais de 4 bilhões de reais foram arrecadados nesta edição da Semana Nacional da Execução Trabalhista.
2: Durante 5 dias, a Justiça do Trabalho concentrou esforços para garantir o pagamento de dívidas já reconhecidas. Larissa Batista.
3: Os dados parciais desta edição revelam a dimensão da iniciativa. Cerca de 77 mil audiências foram realizadas em todo o país e mais de 20 mil acordos foram firmados entre trabalhadores e empresas. Ao todo, mais de 4 bilhões de reais foram arrecadados. Neste ano, a Força-Tarefa concentrou esforços nos grandes devedores e na localização de bens. A estratégia buscou encontrar recursos para quitar milhares de dívidas trabalhistas, de quem já tinha o direito reconhecido.
1: As eleições estão chegando e a Justiça Eleitoral tem alguns aplicativos que vão facilitar a vida do eleitor.
2: Essas ferramentas permitem consultar serviços, denunciar irregularidades e acompanhar informações da votação. Estevão Furtado.
4: O e-título permite consultar o local de votação, a situação eleitoral e outros serviços. Já o Pardal é o canal para denunciar irregularidades como propaganda ilegal e suspeita de compra de votos. O boletim na mão permite consultar os votos registrados nos boletins de urna a partir do QR Code impresso no documento. E o aplicativo Mesário reúne treinamentos e orientações para quem vai trabalhar nas sessões eleitorais. Todos eles estão disponíveis gratuitamente nas lojas Google Play e Apple Store.
1: O Ministério Público Federal divulga novo balanço sobre o uso de recursos ambientais do caso Brumadinho.
2: O relatório apresenta avanços em obras, compras de veículos, drones e regularização de terras nas unidades de conservação. Sabrine Menezes.
5: Fruto de uma decisão da Justiça Federal, com anuência do MPF, do Ministério do Meio Ambiente e do IBAMA, o projeto G7 Parques Nacionais converte multas ambientais da Vale em investimentos para a preservação de 7 parques nacionais de Minas Gerais. Segundo o relatório, no período mais recente foram solicitados 21 milhões de reais, usados principalmente em contratos de engenharia. Os recursos também financiam projetos de infraestrutura, compra de equipamentos e regularização fundiária. As novas solicitações de aporte financeiro, cerca de 37 milhões de reais, serão utilizados para proteger as unidades, melhorar as estruturas dos parques e incentivar o turismo sustentável.
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1: A você uma boa noite.
2: Um fim de semana excelente e até segunda-feira.
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8: Eu sou Humberto Pinheiro e estes são os destaques de hoje do Jornal do Senado, que começa agora. Plataformas digitais terão que divulgar relatórios sobre proteção de crianças e adolescentes. Há 80 anos, Constituição de 1946 marcava a redemocratização do Brasil. Projeto no Senado amplia direitos de trabalhadores domésticos no seguro-desemprego. Boa noite. As plataformas digitais com mais de 1 milhão de usuários menores de 18 anos precisam publicar o primeiro relatório semestral de transparência previsto no Estatuto Digital da Criança e do Adolescente. O documento deve detalhar as medidas adotadas para proteger crianças e adolescentes, além de informar como a plataforma identifica e enfrenta riscos e recebe e trata denúncias. A exigência vale para provedores e aplicações cartões de internet destinados a menores de idade ou com acesso provável por esse público. Repórter Pedro Pincer.
9: Plataformas digitais acessadas por crianças e adolescentes com mais de 1 milhão de usuários menores de 18 anos precisam publicar o primeiro relatório.

0: relatório semestral de transparência previsto no ECA Digital. O documento precisa detalhar como a plataforma protege crianças e adolescentes e como lida com riscos e denúncias. O autor da proposta do ECA Digital foi o senador Alessandro Vieira, do MDB de Sergipe. Ele destaca a importância e o ineditismo da legislação.
1: Nós estamos regulando parcialmente a atividade das empresas mais poderosas da história do capitalismo. Essa é a primeira lei das Américas nessa matéria. As empresas serão obrigadas a, por padrão, organizar seus aplicativos, seus produtos, seus serviços na forma mais protetiva para a criança e o adolescente. Esse é um projeto, essa é uma legislação voltada para a proteção da criança e adolescente.
0: Mais informações sobre o ECA Digital e sobre as obrigações previstas podem ser consultadas em gov.br/ANPD.
2: Há 80 anos, em 18 de setembro de 1946, o Brasil promulgava uma nova Constituição. Após o fim do Estado Novo, a Carta Constitucional reestabeleceu as eleições diretas, fortaleceu o Congresso Nacional e devolveu autonomia política e administrativa a estados e municípios. O texto também ampliou direitos e garantias individuais e marcou a redemocratização do país. Mais detalhes com o repórter Rodrigo Rezende.
3: Depois de 15 anos de governo Getúlio Vargas, entre 1930 e 1945, e 8 anos da ditadura do Estado Novo, iniciada em 1937, o Brasil teria, em 1946, uma nova Constituição. O consultor legislativo Gilberto Guerzoni ressalta que o fim da Segunda Guerra acelerou o processo de democratização no país e praticamente exigiu a elaboração de um novo conjunto de leis. O presidente da Assembleia Constituinte foi o senador Melo Viana. Em 18 de setembro de 1946, a nova carta foi promulgada e, segundo Guerzoni, era uma constituição liberal e a mais democrática até então.
4: Nós temos a volta da autonomia dos estados e municípios, das eleições diretas para governador e prefeito e para presidente da república, né, o restabelecimento das assembleias legislativas, das câmaras municipais e do próprio Congresso Nacional.
3: A Constituição de 1946 ficou em vigor até o golpe de 1964. Ela foi substituída formalmente pela Carta de 1967.
2: A busca pela igualdade de direitos para os trabalhadores domésticos deve ganhar mais um capítulo com o novo projeto apresentado no Senado. A proposta pretende alterar a lei que regulamenta o trabalho doméstico remunerado para equiparar as regras do seguro-desemprego da categoria às aplicadas aos demais trabalhadores. Repórter Douglas Castilho.
5: Atualmente, a trabalhadora doméstica demitida sem justa causa tem direito a ganhar um salário mínimo em até 3 parcelas, desde que tenha trabalhado por pelo menos 15 meses nos 2 anos que antecederam o fim do emprego. As demais categorias profissionais podem ganhar de 3 a 5 parcelas e o valor é calculado com base na média dos últimos salários. O consultor legislativo da Casa, Bernardo Schettini, destacou que, apesar dos avanços alcançados nos últimos anos, a garantia plena na Seguridade Social das trabalhadoras domésticas ainda não foi atingida.
6: Hoje, essas trabalhadoras e esses trabalhadores também acessam o FGTS, o próprio seguro-desemprego, tem direito a uma jornada e uma escala de trabalho dignas, recebem horas extras quando devidas. A principal divergência hoje em dia no âmbito da Seguridade Social está no seguro-desemprego.
5: Outro ponto do projeto indica o Fundo de Amparo ao Trabalhador, FAT, como fonte para custear os gastos com a implementação das novas regras. O texto agora aguarda envio às comissões pertinentes.
2: Uma proposta e análise na Comissão de Educação propõe a instalação de botão de pânico nas escolas. Além do dispositivo emergencial para acionar autoridades, o texto também prevê que estabelecimentos de ensino das redes pública e privada implementem medidas como câmeras de vigilância e treinamento de pessoal responsável pelos equipamentos de segurança. O objetivo do projeto é prevenir e combater a violência escolar. Por isso, estipula que todo ano ocorram simulações para testar os planos de segurança, que devem contar com a participação obrigatória de alunos e funcionários. O texto determina ainda que os estados mantenham áreas de inteligência voltadas à prevenção de agressões nas escolas, inclusive no ambiente virtual.
7: Eleições 2026.
2: Falta pouco para o dia das eleições de 4 de outubro. A Justiça Eleitoral já analisou mais de 99% dos pedidos de registro de candidatura em todo o país. Os tribunais eleitorais também já começaram a preparar as urnas eletrônicas. O processo inclui a instalação dos sistemas e a inserção dos dados que serão utilizados na votação. A reportagem é de Raíssa Abreu.
7: Segundo o presidente do TSE, ministro Cássio Nunes Marques, é só depois do julgamento de todos os pedidos de candidatura que os tribunais regionais podem lacrar o sistema das urnas eletrônicas. Os dados dos 13 candidatos à presidência da República já foram carregados. É o que conta o coordenador de processamento da Secretaria Judiciária do Tribunal, Daniel Vasconcelos.
8: Na sequência, os TREs irão fazer também essas cerimônias de encerramento do cante, de modo que para cada unidade da federação seja dada a carga de todos os cargos, não só de presidente, mas dos demais que estão em jogo esse ano.
7: O primeiro turno das eleições acontece no dia 4 de outubro.
2: Lembrando que neste ano o eleitor irá votar em dois senadores, mas atenção, são dois senadores diferentes, um voto para cada candidato ou candidata. Primeiro, o eleitor escolherá um candidato e confirmará a escolha. Em seguida, registrará o outro voto. Se o eleitor repetir o mesmo número nas duas oportunidades, apenas o primeiro voto será considerado válido. O segundo será anulado automaticamente pela urna eletrônica. Também é importante lembrar que na votação para senador, não é possível votar na legenda, ou seja, o eleitor não poderá digitar apenas o número do partido. Caso isso aconteça, o voto para senador será considerado nulo. No dia da eleição, é permitido levar os números dos candidatos anotados no papel. O primeiro turno da eleição ocorre no dia 4 de outubro e, para ajudar o cidadão a se informar melhor, o Senado Federal criou uma página especial para a cobertura das eleições. O site pode ser acessado por meio do endereço senado.leg.br/eleições. Com trabalhos técnicos de Eliseu Caires, o Jornal do Senado fica por aqui. Acompanhe agora as notícias do Tribunal de Contas da União e da Câmara dos Deputados. Boa noite e um bom fim de semana.
9: Minuto do TCU.
10: O Tribunal de Contas da União avaliou as barreiras enfrentadas por pequenos provedores de internet no Brasil. Essas empresas têm papel importante na expansão da conectividade. Em municípios com até 30 mil habitantes, elas respondem por 91% das conexões de fibra ótica. A auditoria identificou problemas que aumentam custos e dificultam investimentos. Entre eles, estão dificuldades para compartilhar postes, acesso ao crédito e a concorrência com provedores ilegais. O TCU também apontou que o furto de cabos e a atuação de organizações criminosas prejudicam a prestação do serviço em alguns locais. O tribunal recomendou que a Agência Nacional de Telecomunicações e o Ministério das Comunicações revejam as regras de compartilhamento de infraestrutura e adotem medidas contra provedores ilegais. Saiba mais em tcu.gov.br.
9: TCU, fiscalização a serviço da sociedade. Jornal Câmara dos Deputados.
11: Câmara cria regras especiais para controle sanitário da agricultura familiar.
12: Deputados estudam modernizar sistema de busca de pessoas desaparecidas.
13: Comissão inclui cálculo do fator amazônico nas políticas públicas da região.
14: Boa noite. A Comissão da Amazônia aprovou a inclusão do chamado fator amazônico no cálculo das políticas de desenvolvimento social para a região. A repórter Fabielle Pires tem os detalhes.
15: Avançou mais um passo na Câmara dos Deputados a proposta que insere o chamado fator amazônico em políticas públicas do governo federal. O projeto foi aprovado pela Comissão da Amazônia e dos Povos Originários e Tradicionais. A ideia é que sejam considerados custos e prazos adicionais ao planejar e executar políticas de desenvolvimento social na Amazônia Legal, incluindo processos de compras públicas. A proposta foi apresentada por vários deputados da bancada amazônica de partidos diferentes. Segundo a justificativa do projeto, os desafios logísticos da Amazônia acabam aumentando os custos de produtos, serviços e investimentos públicos na região. Esses custos estão relacionados às grandes distâncias, às dificuldades de transporte, ao acesso a comunidades isoladas e às condições climáticas da região. Em entrevista à Rádio Câmara, o relator da proposta da Comissão da Amazônia, deputado Dorinaldo Malafaia, do PDT do Amapá, explicou que a região passa por dificuldades logísticas na organização de diferentes políticas públicas, de distribuição de alimentos e a cobertura vacinal de áreas isoladas.
16: O fator amazônico e o custo amazônico, ele é uma realidade nossa. Nós precisamos avançar do ponto de vista das políticas públicas, das políticas de gestão, para que a gente possa realmente adaptar isso a uma realidade que é a desigualdade regional.
15: O texto foi aprovado pela Comissão da Amazônia na versão sugerida pelo relator. Entre as mudanças propostas por Dorinaldo Malafaia ao projeto original, estão alterações na nova lei de licitações para que o valor estimado das contratações públicas na região amazônica inclua gastos extras com deslocamento, comunicação e acesso limitado a recursos. A proposta, que inclui o fator amazônico em políticas de desenvolvimento social, já havia sido aprovado também pela Comissão de Previdência, Assistência Social, Infância, Adolescência e Família. O projeto agora segue para a Comissão de Constituição e Justiça. Para virar lei, a proposta precisa ser aprovada pela Câmara e pelo Senado. Da Rádio Câmara de Brasília, Fabielle Pires.
9: Desenvolvimento Regional.
17: Roberto Duarte, do Republicanos do Acre, propõe criar um programa nacional para ampliar o acesso à energia solar com linhas de crédito quitadas a partir da própria economia obtida na conta de luz. A iniciativa também prevê o uso do saldo do FGTS para custear a instalação dos sistemas fotovoltaicos.
18: Roberto Duarte acrescenta que a proposta engloba o incentivo a condomínios solares comunitários, condições facilitadas para famílias de baixa renda e uma verba específica para financiar projetos por meio de emendas parlamentares.
9: Consumidor.
17: Celso Russomano, do Republicanos de São Paulo, é autor de projeto que obriga aplicativos de transporte e entrega a detalhar a composição do preço cobrado do consumidor. A plataforma deverá informar quanto fica com a empresa e quanto do valor é repassado a prestadores de serviço e estabelecimentos.
18: Celso Russomano também determina que as informações sobre o preço apareçam antes da confirmação da compra, inclusive quando houver o chamado reajuste dinâmico. O texto ainda exige a disponibilidade do histórico de cada operação por pelo menos 12 meses.
9: Homenagem.
17: Luciano Vieira, do PSDB do Rio de Janeiro, apresentou projeto que inclui o nome de Sérgio Vieira de Mello no livro dos Heróis e Heroínas da Pátria. A homenagem visa reconhecer a atuação do brasileiro que foi alto comissário da ONU, morto em um atentado à bomba no Iraque em 2003.
18: Luciano Vieira lembra que Sérgio Vieira de Mello atuou durante 34 anos na Organização das Nações Unidas, em missões voltadas à paz e aos direitos humanos. Entre as missões, o parlamentar destaca a condução do processo de independência do Timor-Leste, de 1999 a 2002.
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9: Saúde.
17: passou em mais uma comissão da Câmara a proposta que prevê a criação de protocolo para atendimento de mulheres na menopausa pelo SUS. A repórter Maria Neves traz mais informações sobre o texto.
20: A Comissão de Finanças e Tributação da Câmara dos Deputados aprovou o projeto que obriga o Sistema Único de Saúde a elaborar protocolo clínico para o tratamento dos sintomas do climatério. Esse período, que começa por volta dos 40 anos e representa a transição da fase reprodutiva para a não reprodutiva da mulher, costuma ser marcado por sintomas físicos e emocionais. A autora do texto, deputada Ana Paula Lima, do PT de Santa Catarina, enumera algumas das dificuldades enfrentadas pelas mulheres nessa fase.
21: Aproximadamente 85% das mulheres experimentam fogachos durante a transição menopausal tardia e no pós-menopausa inicial. E cerca de 50% das mulheres no pós-menopausa eventualmente desenvolvem sintomas de atrofia vulvovaginal, incluindo secura vaginal e dispareunia.
20: O projeto original de Ana Paula Lima previa apenas a oferta de terapia hormonal pelo SUS. No entanto, a relatora na Comissão de Finanças e Tributação, deputada Ana Pimentel, do PT Mineiro, recomendou que se aprovasse a versão apresentada na Comissão de Defesa dos Direitos da Mulher. No entendimento da relatora, ao obrigar o Sistema Único de Saúde a oferecer terapia hormonal a mulheres no climatério, o projeto criava despesa obrigatória de caráter continuado para o Executivo Federal. Nesse caso, seria necessário apresentar a estimativa de custo da nova exigência e formas de compensar o gasto. De acordo com Ana Pimentel, o texto aprovado supera essa dificuldade por reformular a proposição em termos predominantemente normativos e programáticos. Em lugar de assegurar de forma direta a oferta obrigatória do tratamento hormonal, passa a prever que o sistema de saúde pode ofertar diferentes abordagens terapêuticas, inclusive hormonais. O projeto agora será analisado pela Comissão de Constituição e Justiça. Se aprovado, poderá seguir para a análise do Senado. Da Rádio Câmara de Brasília, Maria Neves.
9: Previdência.
18: Para Adolfo Viana, do PSDB da Bahia, a conquista de um emprego formal não deve significar a perda imediata do Bolsa Família. O projeto de autoria do deputado estabelece a permanência da família no programa por 24 meses, com o pagamento integral do benefício.
17: A proposta estabelece que a regra valeria mesmo quando a nova renda ultrapassar os limites atualmente previstos. Adolfo Viana sustenta que a medida dá mais segurança ao trabalhador, estimula a formalização e amplia a base de contribuintes da Previdência Social.
9: Educação.
18: Projeto de Rafael Brito, do MDB de Alagoas, altera a fórmula do repasse do PNAE, o Programa Nacional de Alimentação Escolar, para aumentar os recursos da merenda escolar, especialmente para o Norte e Nordeste. O objetivo é melhor atender estudantes em situação de vulnerabilidade econômica.
22: Hoje, o recurso da merenda é calculado apenas pelo número de alunos matriculados, sem considerar que existem escolas, por exemplo, que a maioria dos estudantes vive em situação de pobreza ou tem na alimentação escolar a principal refeição do seu dia. Essa minha proposta, ela não retira recurso nenhum do município, para ficar bem claro. Todos continuam recebendo o valor que já recebem. O que a gente está fazendo é criar um repasse adicional para os estudantes em situação de pobreza e extrema pobreza, garantindo mais recursos de alimentação justamente para as escolas que atendem quem mais precisa.
17: Rafael Brito esclarece ainda que o aumento será gradual até 2031. Segundo ele, a medida segue uma recomendação técnica do governo federal e usará dados existentes nos sistemas do CadÚnico e do Bolsa Família para evitar distorções e burocracia.
9: Cultura.
18: A coxinha pode ser reconhecida como patrimônio cultural e material do Brasil por causa de sua relevância histórica, cultural e gastronômica. O texto de Vitor Lipe, do PSD de São Paulo, destaca a presença do salgado em diferentes regiões e sua relação com a identidade alimentar do país.
0: O deputado também ressalta a importância econômica da coxinha, especialmente para pequenos negócios, como lanchonetes e vendedores ambulantes. Segundo Vitor Lipe, a produção e a comercialização do salgado movimentam uma cadeia que envolve empreendedores, indústria e geração de empregos.
1: Segurança Pública.
18: Comissão aprova projeto que busca modernizar o sistema de busca de pessoas desaparecidas. A repórter Silvia Munhato traz mais detalhes sobre as medidas a serem adotadas, inclusive o uso de câmeras de segurança.
4: A Comissão de Finanças e Tributação da Câmara dos Deputados aprovou proposta que busca modernizar a Política Nacional de Busca de Pessoas Desaparecidas. O texto reforça o uso de tecnologia nas investigações. Pela proposta, a política passa a tratar, além do desaparecimento, do combate ao tráfico de pessoas, inclusive quando o crime ocorrer no exterior contra a vítima brasileira. O texto prevê a autorização do uso de câmeras e reconhecimento facial para apoiar as investigações e acelerar a localização de desaparecidos, com regras para proteger dados e preservar o sigilo das apurações. Outra medida é a integração de dados entre sistemas municipais, estaduais e federais, para unificar as ações de busca. No Código Penal é criado artigo que tipifica o crime de desaparecimento ou tráfico de pessoas, englobando condutas como exploração sexual, trabalho escravo, adoção ilegal e remoção de órgãos, prevendo agravantes para situações envolvendo funcionários públicos, vulneráveis ou deslocamento da vítima para outra região. Também é incluído o crime de desaparecimento de pessoas na Lei de Crimes Hediondos, quando praticado contra crianças e adolescentes. E o texto ainda regulamenta o uso do alerta Amber, que teria o objetivo de emitir alertas nacionais para a localização rápida de pessoas desaparecidas a menos de 24 horas. O relator da proposta na Comissão de Segurança Pública, deputado Sanderson, do PL do Rio Grande do Sul, destacou a necessidade de investimentos na área de inteligência.
23: Hoje nós temos algo em torno de 10% apenas dos crimes cometidos são levados a uma condenação. É muito pouco. Nós precisamos elevar isso, mas para elevar precisamos de tecnologia, de inteligência policial, para que o promotor tenha condições de oferecer a denúncia e que os magistrados tenham condições de, com base nas provas, condenarem os culpados, mas a tecnologia deve estar a favor da população brasileira e esse projeto então vem justamente nesse sentido.
4: Já a relatora na Comissão de Finanças e Tributação, deputada Camila Jara, do PT do Mato Grosso do Sul, fez alterações no sentido da implementação gradual das medidas previstas. O objetivo é adequar as mudanças à capacidade orçamentária da administração pública. A proposta que moderniza a Política Nacional de Busca de Pessoas Desaparecidas ainda será analisada pela Comissão de Constituição e Justiça. Depois, seguirá para o plenário da Câmara. Da Rádio Câmara de Brasília, Silvia Minhato.
0: Fred Linhares, do Republicanos, apresentou o projeto que inclui o Distrito Federal na regra que aumenta a pena para furto de veículo levado a outra unidade da federação. A mudança busca eliminar a omissão do Código Penal, que atualmente menciona apenas os estados e outros países.
18: Pela proposta de Fred Linhares, o transporte de veículo furtado para o Distrito Federal impõe ao responsável uma pena de 4 a 10 anos de prisão, além de multa. O parlamentar considera que a alteração dá mais segurança jurídica à aplicação da lei.
0: Jadiel Alencar, do Republicanos do Piauí, apresentou relatório favorável à aprovação de projeto que amplia a proteção da imagem, da voz e da privacidade de crianças e adolescentes no ambiente digital. Ele explica que o texto busca combater situações de exposição abusiva.
18: Jadiel Alencar defende que conteúdos considerados prejudiciais sejam retirados das plataformas, com medidas para impedir a republicação do mesmo material. O texto também prevê a exclusão desses conteúdos dos resultados dos serviços de busca na internet.
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3: Agricultura.
5: A Câmara aprovou regras especiais para o controle sanitário de produtos da agricultura familiar. A repórter Paula Bittar nos conta quais são.
6: A Comissão de Constituição e Justiça da Câmara aprovou uma proposta que prevê regras especiais para o controle sanitário e o comércio de produtos alimentícios da agricultura familiar, como doces, queijos e bebidas. O principal ponto da proposta é isentar de autorização governamental prévia a fabricação, a distribuição e a venda de produtos alimentícios coloniais ou artesanais da agricultura familiar, desde que cumpridas certas regras. Pelo texto, poderá haver fiscalização sanitária sobre os alimentos coloniais e artesanais produzidos pelos agricultores familiares, mas ela será prioritariamente orientadora. O projeto prevê que a dispensa de autorização governamental dependerá do cumprimento da lei e de normas relativas à produção, ao controle sanitário e às boas práticas de fabricação. De acordo com o texto aprovado, para comercializar os produtos alimentícios coloniais ou artesanais, os agricultores familiares deverão efetuar o registro eletrônico automático de cada produto previamente à primeira comercialização junto ao órgão competente definido em regulamento, com informações sobre o responsável pela produção, caracterização do produto, área geográfica de comercialização e outras informações. Também deverão capacitar em boas práticas de fabricação de alimentos o profissional responsável por registrar produtos que apresentem risco sanitário relevante, que são, em geral, alimentos mais suscetíveis à deterioração ou contaminação por micro-organismos. O projeto, que prevê regras especiais para o controle sanitário e o comércio de produtos alimentícios da agricultura familiar, segue agora para o Senado Federal. Na Rádio Câmara, de Brasília, Paula Bittar.
7: Dr. Flávio do PL do Rio de Janeiro apresentou projeto para reduzir barreiras à venda regional de produtos da agricultura familiar e artesanal. A proposta permite que produtos circulem fora da cidade de origem sem exigência de adesão ao sistema federal de inspeção.
8: O produtor, às vezes ele produz um queijo, ou um salame, ou um doce no seu município e ele tem um selo de inspeção municipal e ele só pode comercializar dentro do município dele, mas o profissional que dá o selo de inspeção municipal é o mesmo que dá o selo de inspeção estadual e o selo de inspeção federal, que é o CIF. E às vezes você tem um município de 1 quilômetro de divisa com outro, a pessoa faz o queijo aqui e é convidado para participar de uma feira de produtos da agricultura familiar ou artesanal, não pode ir porque ele não tem o CISB ou o CIF. O nosso projeto de lei pede que quem tenha o SIM possa comercializar o seu produto da agricultura familiar e artesanal nos municípios vizinhos também. Então a gente quer que, como se fosse, diga sim ao SIM, quem tem o SIM possa comercializar o seu produto em todos os municípios do seu estado.
5: Dr. Flávio afirma que regras sanitárias criadas para grandes empreendimentos dificultam a regularização de pequenos produtores, incentivam a informalidade e limitam o acesso a mercados. Ele explica que o projeto prevê regulamentação pelo Ministério da Agricultura em até 180 dias.
7: Diego Andrade, do PSD de Minas Gerais, defende a criação do programa Leite do Povo para oferecer até 30 litros por mês aos beneficiários do Bolsa Família. Pela proposta, o governo federal deve pagar parte do custo e o restante seria descontado diretamente do benefício.
5: Diego Andrade afirma que a iniciativa pretende ampliar o acesso à alimentação com prioridade para famílias com crianças pequenas, gestantes e idosos. Ele também defende que a compra do leite seja feita de produtores e cooperativas brasileiras para fortalecer a produção nacional.
7: Termina agora o Jornal Câmara dos Deputados, produzido pela Rádio Câmara, com trabalhos técnicos de Wellington Teles e a apresentação de Val Monteiro e Luciana Vieira. Uma boa noite para você.
5: A Voz do Brasil está de volta na segunda-feira. Boa noite e bom fim de semana.
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Bom demais! Que bom ter você aqui mais uma vez. Finalzinho de sexta-feira, o Ramon Ramonzito tá chegando. Vamos que vamos até as duas da manhã, falando de amor, hein? Só música boa pra você. E a sua participação o tempo todo, interagindo, escrevendo no WhatsApp da Clube, ganhando prêmios também. Que legal, hein? Você vai ganhar os melhores presentes aqui o tempo todo na sua Clube. 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Se inscreva aí no WhatsApp da Clube, participe, grava o seu áudio também para responder a nossa perguntinha até as duas. Escreva no WhatsApp da Clube também. Perguntinha básica que acontece muito no dia a dia, né? Final de semana chegou, tá chegando. Para você que é motorista, trabalha como motorista. Para você que tá aí na sua moto também, no dia a dia, no trânsito. O que mais te irrita, hein, no trânsito, hein? Comenta aí. Aquele que entra de uma vez e não dá seta, quem anda devagar na faixa rápida, um ônibus que demora para passar, quem fica no celular ou aquela pessoa que fecha o cruzamento. A via de 80, a pessoa anda de 40 na sua frente ou de 60. O que mais te irrita no trânsito? Principalmente você que vai passear com a família, né? Passear hoje, passear amanhã, pegar o carro, tirar o carro da garagem para dar aquela passeada. O que mais te irrita no trânsito? Comenta aí. 0800-342-1055. Nesta hora tem Christina Perry, Michael Bublé, Teddy Swims, Seal, Patrick Swayze, Coldplay, Mariah Carey e muito mais. Shania Twain pra começar. 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

0: Gioca
1: Cristina Perry. 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

0: Rock é Clube, a rádio oficial da música boa. Michael Bublé, Home, no Love Songs, sempre apaixonado com você.
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0: Coisa boa, hein? Continue participando. Seja bem-vindo, bem-vinda neste finalzinho de sexta-feira. Que legal ter a sua companhia, ter a sua audiência aqui no Som da Clube, você de todo o Brasil. Sobre a enquete, o que mais te irrita no trânsito? Boa noite pra você. Quem fala?
2: Que é a Ana de Assis.
0: Oi, Ana.
2: Eu trabalho com aplicativo.
0: E
2: hoje em dia, o que mais incomoda no trânsito...
0: O que você pensa?
2: Vou te falar que não é nem os carros.
0: Sério?
2: Não é nem as pessoas não fazendo o básico. Mas sim, aquelas pessoas que ficam com patinete elétrico, aquelas motos,
0: entendi.
2: Aquelas bicicletas motorizadas.
0: Certo.
2: Porque eles não conhecem a legislação do trânsito.
0: Sim.
2: Andam na contramão, fazem coisas que colocam a própria vida deles em risco.
0: Entendi.
2: E muitas vezes a gente acaba causando um acidente para não bater neles.
0: Verdade.
2: Para não, né, acertar eles.
0: Machucar.
2: Aí com o carro.
0: Uhum.
2: E isso, nossa, isso atrapalha demais.
0: Obrigado, Ana, de São Paulo, com a gente. Participe você também através do 0800-342-1055. Bom demais, hein? Onde é que você tá ouvindo a Clube? Conta pra gente, escreva no WhatsApp da Clube também qual cidade você tá curtindo a nossa programação. Terry Swims, Lose Control na Clube.

0: Aqui é Clube, tocando o som que toca você, Seal, Kiss from the Rose. Daqui a pouco tem mais amor, mais carinho, mais paixão. Fica aí no som da Clube. 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

Ah, na Clube tá bom demais. Daqui a pouco tem panela de pressão elétrica Mondial de presente pra você. Continue respondendo. E aí, o que mais te irrita, te deixa chateado, chateada no trânsito, hein? Aquela pessoa que entra de uma vez e não dá seta. Acontece muito, né?

0: Clube toca mais músicas apaixonadas e apaixonantes pra você. I'll Be There, Mariah Carey, aqui as mais lindas músicas.
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0: Continue interagindo aí, participando. Já já tem panela de pressão elétrica mundial de presente pra você, que tá sempre gravando seu áudio, participando junto com a gente, escrevendo também no WhatsApp da Clube, 0800-342-1055, sobre a enquete. Valdinei, meu amigo do Gama, comenta aí, vai.
2: Rapaz, o que mais me irrita é aqueles caminhão que soltam uma fumaça lascada
0: certo.
2: E que não dá passagem.
0: Entendi, joga
2: Cê
0: na
2: tá
0: frente,
2: doido.
0: É grandão, né?
2: Aquilo ali dá raiva. Tá na Clube, tá bom demais.
0: Valeu, Valdinei, obrigado pela sua participação e opinião aqui no Som da Clube. Deixa eu mandar um alô aqui. A próxima música vai pro melhor casal de Samambaia, Bruno Alves e Vani Isidório. E pro amigo do casal, Sônia Isidório e Newton. Aniversário da princesa deles, Jennifer. Alô, Jennifer. 12 aninhos, né? Parabéns. Felicidades pra você. E muita saúde. Essa vai pra vocês. Todo mundo ligado na sua Clube. Todo mundo curtindo as mais lindas músicas de todos os tempos. Chegando mais uma, né? Dessas boas aí, internacionais. Clássico da música internacional com U2, We For Without You, na Clube.

0: Essa é a Clube, Culture Club, Love is Love, matando saudade aqui no som da Clube, mais uma que você curtiu.
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0: E agora a panela de pressão elétrica Mondial, quem ganha? Adriana Santos Almeida de Vicente Pires, final do fone 2004. Adriana Santos Almeida, Vicente Pires, final do fone 2004. Se deu bem! Continue você na audiência e participando aqui junto com a gente na Clube.
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0: Vamos que vamos, agora é a segunda hora do Love Songs, até meia-noite, depois tem o Por Amor com esse clima especial que vai continuar sempre aqui na Clube. Agora tem cinema pra você curtir com acompanhante, é par de ingressos, é o combo, viu? Pipoca e refri pra você fazer aquela sessão top, relaxar e se divertir. Chama a pessoa que você quiser. Boa sorte! 0800 342 1055. Continue respondendo também a nossa perguntinha até as duas. O que mais te irrita no trânsito, hein? É um motorista que não dá aquela seta pra virar, que anda devagar na faixa rápida, o ônibus que joga na sua frente, ou o caminhão também, quem fica no celular, ou aquela pessoa que fecha o cruzamento. Conta pra gente aí o que mais te irrita no trânsito. Aquele motoboy que joga a moto bem na frente de uma vez. É, isso acontece muito também, viu? Participe aí, 0800 342 1055, Aerosmith chegando na Clube.
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0: Rock, a Clube, a rádio oficial da música boa, Take That Back for Good, o som da Clube, as mais lindas canções pra você que tá curtindo, tá participando junto com a gente o tempo todo aqui na Clube. Continue participando aí, daqui a pouco tem o seu presente, já já tem combo de cinema, é, convites pro cinema, par de ingressos, mais o combo, pipoca e refri. Boa sorte pra você. Sobre a enquete, quem tá falando?
1: Que é Grazi de Alfenas.
0: Oi, Grazi, bem-vinda.
1: Olha, sobre a enquete, o que mais pensa? Me irrita no trânsito, praticamente aí, quase que tudo.
0: Eita.
1: Aquela pessoa sem noção, que não dá seta.
0: É chato,
1: aquela,
0: né,
1: pessoa que freia de uma vez, aquela freada brusca.
0: Nossa.
1: Sabe? Aquela pessoa também que corta do lado direito, sendo que a lei fala que tem que cortar do lado esquerdo. Aí é um tanto de coisas, né?
0: É verdade.
1: Aquelas pessoas
0: é um
1: também
0: conjunto.
1: Muito lenta, né? Claro que trânsito foi feito pra ter prudência, né?
0: E tem que fluir também.
1: E não imprudência, mas ai, a pessoa estilo tartaruga.
0: Eita, nós.
1: Na frente não dá, ninguém merece.
0: Verdade.
1: Claro que não precisa correr, né? Como estou dizendo.
0: Sim.
1: O trânsito requer muita atenção.
0: É
1: mais ou menos isso aí.
0: Tipo isso.
1: Um grande abraço. Tá na Clube, tá bom demais.
0: Valeu, Grazi. Beijo, obrigado pela opinião e participação. Simply Red.

0: RCA Clube tocando pra você as mais apaixonadas. Daqui a pouco tem muito mais carinho, paixão, muita música boa. Fica aí na sua Clube. 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

na Clube tá bom demais. Daqui a pouco tem presente pra você, par de ingressos. I love you, eu te amo. É o combo, viu, gente? Pipoca e refri pra você curtir uma tela por conta da Clube. E aí, continue respondendo o que mais te irrita no trânsito. Aquela pessoa que vira pra lá, pra cá e não aciona a seta. E por aí vai, né?

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0: que é Clube 1982, uma das baladas mais lindas de todos os tempos no som da Clube. E segue
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0: Até daqui a pouquinho, meia-noite, já já o Por Amor, pra gente continuar falando de amor com música. Você ganhando seu presente, interagindo, participando o tempo todo aqui na sua Clube. Gravou áudio para responder a perguntinha? Solta a voz na Clube.
2: Respondendo a enquete, o que mais me irrita no trânsito é esse povo folgado que para o carro do lado do outro e vai conversar.
0: Eu já vi isso aí também.
2: Por que que não encosta no acostamento, né? Verdade. Tem que atrapalhar o trânsito. Sempre o ser humano. Que é a Denilza Barbosa da Fazendinha. Que é Clube, tá? Na Clube tá bom demais.
0: Ô Denilza, obrigado pelo carinho, pela participação aqui no Som da Clube, tá bom? Grava o seu áudio aí. Através do 0800-342-1055. Alô, Paulo César, Morro Agudo, São Paulo. Obrigado, viu? Tá com a gente também. Valeu pela participação, pela audiência. Grava o seu áudio, fique à vontade. Aí você coloca o nome que você gravou. Escreva também. Escreve também o nome e também a cidade de onde você escreveu. A próxima música tem a participação da Agneta, do ABBA. É a vocalista. Secret Service. The Way You Are, na Clube.

0: da música boa, aí cantava, né, gente? Whitney Houston, I Have Nothing, aqui no Love Songs da Clube, que volta domingo, às 10 da noite.
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0: Combo, né, pra você curtir um filme aí, par de ingressos, mais pipoca e refri. Quem tá ganhando é você, Maurício Carvalho Pereira, da Vila Planalto, final do fone 4944. Maurício Carvalho Pereira, Vila Planalto, final do fone 4944.

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2: Bom demais, é muito legal começar mais um dia com você no som da Clube. Sábado é o fim de semana, bom demais. 19 de setembro de 2026. Vamos chegando, participando aqui, tá bom? Atenção, Brasil! A sua Clube tem duas vagas para o encontro marcado Clube com Zé Neto e Cristiano. Um show exclusivo, inesquecível e preparado especialmente para os ouvintes da Clube. Você de todo o Brasil, participe também e viva essa experiência única. 0800-342-1055. É mais um dia com você, para você curtir muita música boa. Conta pra gente onde é que você tá ouvindo a Clube nesse Brasilzão aí. A Clube segue ao vivo via satélite. Sábado, né? Fim de semana, e você vai tirar o carro da garagem para passear com seu mozão, passear com sua família e por aí vai, né? E aí, o que mais te irrita no trânsito? É aquele motorista que não dá a seta, vira pra lá e pra cá e não avisa. É quem anda devagar na faixa rápida de 80, tá a 40 ou a 60. É aquele ônibus que joga na sua frente também, acontece, né? Ou aquele caminhão, carro grande, né? Acontece muito. Os cruzamentos, os balões também. E aí, o que mais te irrita no trânsito? A pessoa com celular digitando e tal, e você vê essa cena aí, a pessoa tá lá no celular digitando também, tá acontecendo muito, né? Muitas multas sobre isso também. E aí, não dá passagem pra você. Tá lá no celular, digitando e tal, gravando áudio. Conta pra gente. 0800-342-1055. Nessa hora vai ter Fergie, vai ter Skank, James Blunt, Alphaville, Rihanna, Nenhum de Nós, Celine Dion, Jason Mraz e muito mais. Nesse dia que tá começando mais um dia incrível aqui na Clube. A gente começa com Christina Perry.

0: Clube toca tudo o que você gosta de ouvir, Skank. Acima do Sol, aqui no Por Amor, que vai até as duas, você participando o tempo todo aqui no Som da Clube. Seja bem-vindo, bem-vinda. Estamos começando mais um dia com você. Bom dia pra Dai. Ela escreveu aqui, ó: manda um alô pro Nery, o meu amor. Estamos dando uma volta pela cidade, curtindo a Clube no carro. Que noite linda, realmente, né? E ela quer ouvir a música do Ed Sheeran, Photograph, para completar essa noite. Obrigado, viu, Dai, pela audiência, pela participação aqui no Som da Clube. Daqui a pouco, duas vagas para o encontro marcado Clube com Zé Neto e Cristiano. Sobre a perguntinha, responde aí qual o seu nome.
1: Meu nome é Robson, para quem fala, tinha gás.
0: Fala, Robson.
1: Participando da enquete aí sobre o que mais me irrita no trânsito. É justamente aqueles motoqueiros que acham que a gente é obrigado a dar a vez para eles passarem. E eles passam pelo corredor e ainda ficam buzinando.
0: Eita!
1: Como se fosse uma obrigação nossa. Nossa, isso irrita muito.
0: Tá bom, obrigado pela sua opinião, pela sua participação aqui no Som da sua Clube. Tem mais músicas românticas, apaixonadas, apaixonantes pra você.
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0: clube tá bom demais. Nenhum de nós, astronauta de mármore, clássico da música nacional. Aqui no Som da Clube tem muito mais pra você no Puro Amor, que vai até as duas. Nessa vibe especial, nesse clima, pra começar mais um dia, você descolando o seu presente aqui no Som da Clube. Bom demais, hein? 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Você vai gostar, você vai ver, você vai ouvir muita música boa também, né? Cláudio de Borba, Amazonas, bom dia pra você, comenta aí, vai.
1: Participando da enquete, eu acho que quem tá até ganhando aí, né? O que mais irrita no trânsito,
0: isso,
1: é gente sem noção que corta a gente na frente, não dá sinal, não dá seta, já vai entrando, corta. E às vezes até quando a gente dá uma freada brusca pra se proteger, fica até chateado, mal faz carona, xinga, enfim.
0: Verdade, dá buzinada.
1: Gente sem noção no trânsito,
0: é,
1: que não dá seta, não dá sinal, e aí, com certeza... deve estar até ganhando a enquete aí.
0: Certo.
1: Quero deixar um abraço para todos os ouvintes, todos os fãs da Rádio Clube.
0: É isso aí.
1: Em especial para Jana. E tá na Clube, com certeza. Tá bom demais.
0: Valeu, valeu, Cláudio. Obrigado. Direto de Borba, Amazonas, na audiência da Clube. O Brasil inteiro escreve no WhatsApp da Clube. Grava áudio também. É muito legal ter a sua companhia, ter a sua audiência.

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0: 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Jason Mraz, cantando o tema 12A na clube.

0: Rock Club, a rádio oficial da música boa. Steve B, Because I Love You, mais um clássico da música internacional, mais uma que você curtiu, relembrou, para começar mais um dia bom demais aqui no Som da Clube. Continue participando aí através do 0800-342-1055. Legal demais ser a sua audiência, a sua companhia. Já já, Clube convida você. 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Sobre a enquete, bom dia para você. Qual o seu nome?
1: Dete Sobradinho. Oi, tô Dete. Respondendo aí o que mais me irrita no trânsito.
0: Isso, comenta aí, vai.
1: É aqueles motoristas apressadinhos e desrespeitosos.
0: Eita!
1: Que só porque a gente é idoso, sabe?
0: E aí?
1: Quando ultrapassa a gente, buzina e às vezes dá até o dedo.
0: Dá susto, né?
1: Oi, eu morro de raiva disso, sabe? Ô, meu pai. Um beijo, viu, meu querido?
0: Beijo.
1: Que é clube, tá na clube, tá bom demais.
0: Obrigado, Dete de Sobradinho, pela audiência, pela participação aqui no Som da Clube. Essa é inesquecível demais. No vocal do saudoso Paulinho, Roupa Nova. Linda demais.

0: Essa é a Clube, tocando o som que toca você. Foyner, I Wanna Know What Love Is. E agora tem...
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0: 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Simone Oliveira Mendes, de São Sebastião, final do fone 8710. Viu, Simone Oliveira está sendo convidada. Vai curtir o encontro marcado com Zé Neto e Cristiano. Aqui é assim, quanto mais você ouve, mais você ganha o seu presente aqui na Clube. Boa sorte para você, fica na Clube.
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Ah, na Clube tá bom demais. A Clube segue ao vivo via satélite para todo o Brasil neste sabadão, 19 de setembro de 2026. Uma e um bom dia para você. 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As duas têm a madrugada viva. O que mais te irrita no trânsito? É o motorista que não dá seta, quem anda devagar na faixa rápida, aquele ônibus que entra na sua frente também e demora a passar, quem fica no celular ou aquela pessoa que fecha você do nada, cruzamento aí, vira de uma vez. Já aconteceu comigo. Quem nunca, né? Pessoa vira de uma vez assim. Um motoqueiro vira de uma vez e se você não frear, acontece um acidente. Acontece. Comenta aí, 0800-342-1055. O que mais te irrita no trânsito? Nessa hora tem Titãs, Bonnie Tyler, Fleetwood Mac, Nelly, Delta Goldrain, Kid Abelha, John Secada, The Police, Commodores. Olha que programação para você começar o sabadão junto com a gente aqui na Clube. Fica aí, tem muito mais para você. Vai dormir agora não, hein? Guns N' Roses na Clube.

0: Club toca mais músicas apaixonadas pra você. E que clássico, né? Internacional, It's a Heartache, a saudosa Bonnie Tyler, aqui no som da Clube. As mais lindas músicas aqui no Por Amor, pra você até as duas. Já já as duas, a madrugada viva. Nesse clima especial também, muita música boa, sua participação o tempo todo na Clube, com a enquete, o seu presente. Qual o seu nome?
1: É o Hudson, vigilante do Estádio Nacional Mané Garrincha.
0: Fala, Hudson.
1: Respondendo a enquete de hoje.
0: O que você pensa?
1: O que mais me irrita no trânsito é o tá na via, na velocidade da via.
0: Certo.
1: E o carro de trás dando luz alta, pedindo passagem, como se fosse viatura oficial. Isso me irrita demais.
0: Acontece.
1: Eu pirraço, não saio. Continuo na minha, na minha faixa, na minha via e na velocidade da via. Entendi. É isso aí, tá na Clube. Tá bom demais.
0: Finge que nem tá vendo, né, Hudson? Obrigado, bom dia pra você. Valeu pela participação aqui no som da Clube. Fique à vontade pra interagir, participar junto com a gente. Um alô pro Rafael. Alô, Rafa, Rafael Figueiredo, que tá com a gente em Belo Horizonte. Ele escreveu, ó. O que mais me irrita no trânsito é o pessoal andando na esquerda com velocidade menor que o permitido na via. Rafael Figueiredo, Belo Horizonte, mandou a foto aqui, né? É, eu tirei uma selfie aqui para postar no final do programa. Obrigado, viu, Rafael? Valeu pela audiência e participação aqui no Som da Clube. Quem tá mais com a gente aqui é o Nilson Aguiar. Bom dia, Nilson. Valeu pela companhia, pela audiência, sempre ligado na Clube, Nilson Aguiar. Alô também aqui pro José Carlindo, Riacho Fundo 2, também tá na sintonia, tá na audiência da Clube. Bom demais, hein? Escreva no WhatsApp da Clube, grave o seu áudio também, que é a vontade para interagir sobre a perguntinha até as duas, tá? Fleetwood Mac chegando no som da Clube.

0: Clube, a rádio oficial da música boa. No vocal, Paula Toller, Kid Abelha, Como Eu Quero, clássico da música nacional que você curtiu aqui nesse sabadão, sabadão na Clube. É o fim de semana bom demais que começou, hein? 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Bom dia para você, ouvinte clube. Sobre a enquete, responde aí qual o seu nome.
1: Deane, de Santa Maria.
0: Oi, Deane.
1: E eu queria comentar que o que mais me irrita no trânsito...
0: O quê?
1: Querendo ou não, é aquela fechada do nada.
0: É triste, né?
1: Que dá vontade de você xingar logo a pessoa, mas você tem que se segurar para...
0: É verdade.
1: Não causa algo pior, né?
0: Uhum.
1: Clube, me leva aí pra ver o show do Luan Santana.
0: Ó.
1: Que é clube, tá na clube, tá bom demais.
0: Gedeane, já tá participando. Obrigado pela audiência, pelo comentário aqui no Som da Clube. Tá bom? 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Chegando ele, John Secada.

0: a rádio oficial da música boa. Rita Lee, desculpe o Aueno por amor da sua clube, que vai até daqui a pouquinho às duas, já a Madrugada Viva, nesse clima especial, tá muita música linda pra você matar saudade e começar mais um dia aqui no som da sua clube. Dentro de instantes, a clube libera convites pro show do Luan Santana. Sobre a perguntinha, sobre o trânsito, né? O que mais te irrita aí no trânsito? Bom dia pra você, seu nome?
1: Reginaldo aqui, é motorista de ônibus.
0: Bem-vindo.
1: Rodoviária do Plano, Novo Gama.
0: E aí, o que você pensa?
1: Mas se for enumerar aí as coisas que me irritam no trânsito, vai passar de 100, né? Mas eu vou destacar algumas.
0: Certo.
1: As pessoas no celular, né? Todo mundo alienado aí, não sabe se dirige, se manda mensagem, se manda áudio.
0: Verdade.
1: E às vezes você dá um toquinho na buzina, né, pra ver se a pessoa sai do celular, né, porque tá fazendo zigue-zague na tua frente, ela se irrita e ainda joga o carro na tua frente, já aconteceu comigo algumas vezes.
0: Nossa.
1: Né, outra coisa, dá seta depois que já entrou,
0: aí já
1: não adianta
0: era.
1: Mais, né,
0: verdade.
1: Mas acontece isso também aí.
0: Sim.
1: Muitas vezes, né, isso realmente irrita, né, muito complicado dirigir hoje em dia, mas tá na clube, tá bom demais.
0: Tem que respirar e contar de 1 até 10, né, o Naldo? Obrigado pela sua opinião, pela sua participação aqui no Som da Clube. Agora vamos viajar no tempo com essa música aí. No vocal, Lionel Richie, Commodores. Easy, tranquilo.

0: Jason Mraz and Yours, no som da Clube. Sabadou, mais um fim de semana bom demais, e é bom demais ter a sua audiência, ter a sua companhia.
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0: Showzaço aí do Luan Santana. Quem tá ganhando convites é você, Rogério Ferreira Rocha, da Estrutural. Final do fone 7081. Rogério Ferreira Rocha, da Estrutural. Final do fone 7081. Tá ganhando então convites aí pro show do Luan Santana. Até aqui esteve o Ramosito. Bom demais, hein? A gente se fala segunda-feira às 10 da noite aqui no Love Songs da Clube. Na sequência, o Andrezão te faz companhia com a enquete, com essas músicas lindas, com a sua participação, para você começar mais um dia aqui no Som da Clube. Aproveite o seu fim de semana, tá? Madonna, chegando aqui na Clube. Live to Tell. Bom dia para você.

0: 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Adele, set the fire to the rain.
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partir de agora, André na área. Sabadão, bebê. Bora aproveitar fim de semana? Dá o play aí e curtir bastante. Aqui na Clube sempre tem muita música boa, sempre aquela música para o momento especial que você está vivendo. E agora a gente vai viajar no tempo, relembrar grandes sucessos, né? Do jeito que a gente gosta. Anos 80, anos 90, comecinho ali dos anos 2000. Aquele tema especial, aquele tema que marcou sua vida. A partir de agora aqui na Clube você vai relembrar, você vai matar saudades. Participa com a gente também. É bom demais receber você através do nosso WhatsApp 0800-342-1055. Você sabe que aqui na Clube sempre rola aquele presente pra você. Olha que legal, vai rolar resenha do Kleber e Cauã, uma edição especial no Lago Paranoá. E a gente quer te colocar nessa, hein? Com toda a mordomia e com acompanhante. Você tá querendo ir nessa com a gente? Então manda sua mensagem que vai rolar sabadão que vem, tá bom? Capricha aí, ó. 0800-342-1055 é o nosso WhatsApp pra todo o Brasil. E hoje nós vamos trocar uma ideia e falar a respeito desse finalzão de semana, né? Tem gente que chega no fim de semana, já pensa no passeio, já pensa no churrasco, aquele encontro com os amigos, né? O problema é quando a vontade de aproveitar é grande, mas o dinheiro, a grana tá curta, né? E acontece. Às vezes, né, a gente deixa pra sair e não tem grana, a gente quer economizar, não tem jeito. Eu quero saber o que você faz, ó. O dinheiro tá curto, mas o sabadão chegou, o sabadão tá aí. Você prefere ficar em casa ou você gasta mesmo sabendo que vai fazer falta depois? Tem gente que gasta mesmo sabendo que vai fazer falta depois. É o seu caso? Hã? Chegou o fim de semana, você curte de qualquer jeito? Ou quando você percebe que a grana vai faltar, você fica em casa? O que você faz? Sai ou fica em casa? Conta aí pra gente, grava seu áudio, manda pra Clube. Bora começar muito bem? Chegando, Suzane Vega, Luca, pra você um excelente fim de semana.

0: Demais, a rádio oficial da música boa, Backstreet Boys, As Long As Love Me. Bom dia pra você ouvindo Curitiba Clube.
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0: Participa com a gente, manda sua mensagem também, sempre é muito bom te receber por aqui. Fica à vontade pra participar, tá bom? Daqui a pouquinho tem pra você resenha com Kleber e Cauã. Você vai com acompanhante, é uma edição exclusiva, vai rolar semana que vem, tá? As margens do Lago Paranoá vai ser bom demais, vai ser bacana. Tudo por conta da Clube. E aí, você tá querendo entrar nessa? Então corre, manda sua mensagem. 0800-342-1055. Bate-papo é o seguinte. Fim de semana chegou, a grana tá curta. Você prefere ficar em casa ou você gasta mesmo sabendo que depois pode fazer falta? Você entra no cartão de crédito. O que que você faz? Você sai ou você fica em casa? Conta aí pra gente. Às vezes acontece, né? A grana tá curta, mas a vontade de sair é grande. E você, Jair? Fala aí, rapaz.
2: Alô, Clube. Boa madrugada. Pô, eu sem grana, eu fico em casa, né? Tem jeito. Faço, curti um som, 0800.
0: Aí, ó, de boa,
2: né? Isso aí, tá bom demais. Tô na Clube.
0: Valeu, grande abraço pra você. Você acha que vale a pena aproveitar hoje e se preocupar com a conta depois? E aí, você sai ou fica em casa no fim de semana sem grana? Conta aí pra gente, grava seu áudio, manda pra Clube. Bora de música boa, chegando por aqui é de Sheeran, Photograph, pra gente relembrar esse grande sucesso. Foi tema também de novela, né? 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

da música boa, da música romântica, Adrian Gertz Classic, para você um ótimo dia ouvindo Curtindo a Clube. Gente, o preço médio do diesel S10 nos postos do Brasil subiu 2,3% nesta semana em relação à anterior, para R$ 7,13 o litro, segundo o levantamento da Agência Nacional do Petróleo, Gás Natural e Biocombustíveis, ANP, divulgado ontem. Esse valor é o maior valor desde maio. 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

0: Ricardinho. Bom dia pra Thaís, pra Lígia e pra Camila. E você, onde você está ouvindo a Clube, manda sua mensagem. O nosso WhatsApp pra todo o Brasil é o 0800-342-1055. Já já, né? Tem a sua chance de curtir a resenha do Kleber e Cauã, uma edição exclusiva que vai rolar dia 26, tá? Às margens do Lago Paranoá, e você vai curtir com o acompanhante, vai ser bom demais. E aí, você tá querendo entrar nessa? Então manda sua mensagem pra clube. Nós estamos aqui trocando uma ideia a respeito de sair, né? Chega fim de semana, a gente quer sair de casa, quer dar aquela volta, aquele passeio, né? Jantar com a família, só que a grana tá curta. E aí, você prefere ficar em casa quando você tá sem dinheiro? Ou sai, gasta mesmo sabendo que vai fazer falta no fim do mês, né? Passa o cartão de crédito e não tá nem aí. O que, que você faz? Conta pra gente, grava seu áudio, manda pra clube. Bom dia.
1: Bom dia, André. Aqui é Hudson, vigilante do Estádio Nacional Mané Garrincha, respondendo a enquete de hoje aí. Olha, quando dá o final de semana, eu sinto vontade de sair, eu saio. As contas a gente pensa depois, né? Só aí, se vive uma vez só. Eu sou desse time aí. É isso aí. Tá na clube, tá bom demais.
0: Abraço, Hudson. E no seu caso, o que, que você faz? Conta aí pra gente.

0: bom demais. Rosalie Snap, pra você um ótimo dia. Sempre é muito bom ter você aqui na Clube.
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0: Chega junto aí, manda sua mensagem pra gente também. Jardim Botânico, quem tá curtindo é a Patrícia. Península Norte, o Nunes. Sol Nascente, oi Martinha. Bom dia pra você, Luciane, a Patrícia, Balsas.

0: você. E você, onde está curtindo a Clube? Já manda a sua mensagem pra gente também. Ó, bate-papo é o seguinte, final de semana chegou, sabadão tá aí e você tá sem grana. O que que você faz? Você prefere ficar em casa quando tá sem grana ou você sai e vai pro rolê mesmo sabendo que pode fazer falta, né? A graninha que você de repente guardou, tem que estourar o cartão de crédito, né? Pra poder curtir o fim de semana. E aí, o que que você faz? Você fica em casa ou vai pro rolê do mesmo jeito? Não tá nem aí. Conta pra gente. Bom dia!
1: Bom dia, André. Aqui quem fala é o Zé do Milho de Barretos. Eu sou desse naipe aí, ó. Se eu for marcar de sair e a grana tiver curta, cara, que estoura o cartão de crédito, que estoura tudo. O importante é fazer a companheira feliz.
0: Aí, ó.
1: Você entendeu? Ter um final de semana prazeroso com a família. Dinheiro a gente trabalha e corre atrás. Beleza, André? André, hoje mandar um abraço pro meu amigo Valdinei lá de Varginha. Mandar um abraço pro Nilton, pra Fran, pra minha esposa Simone, que hoje tá aqui juntinho comigo. Beleza, André? Tá na clube? Tá bom demais. Forte abraço, André.
0: Ô, Simone, beijão pra você, pros seus amigos aí. Zé, obrigado pela companhia sempre, viu? Maré Carey chegando na clube. Bom dia.

0: Mais, a rádio oficial da música boa, Phil Collins, Do You Remember? 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
0: Resenha do Kleber e Cauã, dia 26, a partir das 4 da tarde, às margens do Lago Paranoá. Quem vai curtir com a acompanhante essa por conta da Clube é a Vanessa Dias dos Santos, Ponte Alta. Final do telefone da Vanessa é o 8417. Ô Vanessa, mas deu play nesse sabadão, ó, se dando muito bem, parabéns.
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Abrindo a segunda hora nesse dia 19 de setembro, eu sou o André, sigo junto com você aqui na Clube. Espero que você esteja bem, você que tá aí, ó, de boa em casa, você que tá voltando, né, da baladinha da sexta-feira já no sabadão, você que tá aí no seu trabalho, levando a Clube de carona, bom demais ter você por aqui. Daqui a pouquinho tem a camisa oficial do seu time do coração. Você ouviu direito, é aquele manto sagrado. Sabe aquela camisa original, do jeito que o torcedor raiz gosta e merece? Então, a gente tem pra você no final dessa hora. Participa aí com a gente, manda sua mensagem, tá bom? 0800-342-1055, já vai contando aí qual é o seu time do coração. A nossa pergunta de hoje, o nosso bate-papo, é a respeito do sabadão, do fim de semana. Chegou aí, você quer sair e tá sem grana, o que, que você faz? Você fica em casa quando você tá sem grana? Ou você passa o cartão, estoura a conta e sai sem grana mesmo? O que, que você faz? Conta aí pra gente, grava seu áudio, manda pra Clube. Tem muita gente que fica em casa, né? Fica ali triste porque tá sem grana, mas tem gente que não tá nem aí. Gasta até a grana que não tem. É o seu caso? Diz aí pra gente então. Titãs na Clube, Epitáfio, bom dia!

0: Tá Clube, tá bom demais. A rádio oficial da música boa, John Legend. Of Me. Bom dia pra você.
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0: Já manda sua mensagem pra gente também. Tô esperando você por aqui. Daqui a pouquinho vai rolar aquele presentão. Você sabe que a Clube ama, adora te presentear, né? Tem a camisa oficial do seu time do coração. Já manda pra gente qual é o time que você torce, né? Já conta aí. Quem sabe você leva esse manto sagrado Itapuã. Bom dia pra Bruna, pra Bianca e também pro Jorge. E um bom descanso pra Gê e pro Rodrigo, que estão indo pra casa, né? E levando a Clube de carona. Valeu! Uberaba, tá o Thiago, a Gabriele e também a Ana Vitória. E eu quero saber de você o seguinte: no fim de semana, sem grana, sem dinheiro, você fica em casa ou sai do mesmo jeito? Passa o cartão, gasta a grana que não tem. O que você faz no fim de semana sem grana? Conta aí pra gente. Bom dia, quem é?
2: Fala, Clube. Aqui é o Ederson, de São Paulo, trabalhando nessa madrugada doida. Eu sou bem seguro, tranquilo. Se não tem dinheiro, eu gosto de assistir um filme aí, com uma pipoca. Tá na Clube, tá bom demais.
0: E você também, fica em casa, come uma pipoquinha ou passa o cartão de crédito e vai viver a vida? Conta aí pra gente.

0: Arena Clube tá bom demais. Essa é a rádio oficial da Busca Boa, Peter Cetera, Forever Tonight. Vamos falar de futebol, Campeonato Brasileiro. Hoje tem início a 28ª rodada do Brasileirão. Às 4 da tarde se enfrentam Atlético Mineiro e Chapecoense. Às 5 tem Mirassol e Botafogo. Às 6h30 Remo e Santos. Às 8h30 da noite Vasco da Gama e Curitiba. Às 9 tem São Paulo Internacional. Amanhã às 11 da manhã Grêmio e Palmeiras. Às 4 da tarde tem Vitória e Cruzeiro. Às 4 da tarde também se enfrentam Corinthians e Fluminense. Às 6h30 Flamengo e Bragantino. E às 7h30 da noite tem Atlético Paranaense e Bahia. Na liderança do Brasileirão está o Flamengo com 57 pontos, seguido pelo Palmeiras 56, Atlético Paranaense 46 e o Bahia na quarta colocação também com 46 pontos. Na zona do rebaixamento estão Vasco da Gama com 28, Internacional também com 28, Remo com 23 e a Chapecoense na lanterna com 17 pontos. Outras informações também você pode conferir no site da Clube, clube.fm.
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0: Já aproveita também para você mandar sua mensagem. Tô te esperando por aqui, ó. Daqui a pouquinho tem para você a camisa oficial do seu time do coração, aquele manto sagrado para você torcer no Brasileirão aí com a camisa do seu time, tá bom? É original. E eu quero saber de você, grana curta no fim de semana. Você fica em casa ou sai do mesmo jeito, né? Afinal de contas, a gente só vive uma vez, vai curtir, passa o cartão de crédito e não tá nem aí. O que você faz? Bom dia.
2: Bom dia, André. Responda a enquete de hoje aí. Chegou o final de semana, grana tá curta, André.
0: E aí?
2: Com certeza fica em casa. Eu não gosto de gastar o que eu não tenho.
0: Entendi.
2: Somente em cartão pra depois ficar devendo. Então eu aproveito ali em casa mesmo, fico entre família mesmo e curto. Dá pra curtir do mesmo jeito.
0: Aí, ó.
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0: Banda Clube Chicago, Hard to Say Me Sorry.
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0: São as melhores pra você começar bem o seu dia aqui na Clube. Participa com a gente, manda sua mensagem. Daqui a pouquinho vai rolar aquele presente, camisa oficial do seu time do coração. Tá chegando a hora, né? E eu quero mandar essa camisa aí pra você. Então manda sua mensagem no 0800-342-1055. Grana curta no fim de semana. Você sai, gasta o que não tem ou fica em casa, hein? Hã? Afinal de contas, o fim de semana demora pra chegar, né? Ô Zezé, e você? Bom dia.
2: Bom dia, Clube. Bom dia, André. É lógico que a gente fica em casa, né? Vai sair pra gastar o que não tem?
0: Ah,
2: de jeito nenhum. E amanhã

0: 9, tá bom demais. A rádio oficial da música boa, Chris the Bird. Lady Run. Pra você, um ótimo dia ouvindo, curtindo a Clube. Chegou a hora de se dar bem, né?
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0: Camisa oficial do seu time do coração, a original, tá saindo pra quem? Tá saindo pro Cláudio Rodrigues Bezerra de Arniqueira. Final do telefone do Cláudio, sortudão, é o 6625. Cláudio, se deu muito bem, parabéns!
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ligadinho através da internet em qualquer canto do planeta. Seja muito bem-vindo aqui na Clube, manda sua mensagem pra gente. Estamos começando por aqui esse sabadão, né? Mais uma hora juntos, dia 19 de setembro. Eu sou o André, sigo junto com você aqui na Clube e sempre é muito bom te receber. Manda sua mensagem no 0800-342-1055. Você sabe que a Clube ama, adora te presentear, por isso tem os melhores presentes. E olha que legal, hein? No final dessa hora, eu quero dar de presente para você a cafeteira Três Corações Apassione, para você preparar aquela bebidinha gostosa, deliciosa, aquele cafezinho sem complicação, né? Aquele cafezinho cremoso para você começar muito bem seu dia. Tá querendo esse presente? Então faz o seguinte, ó, corre no WhatsApp, manda seu nome completo e sua cidade, tá bom? Quem sabe no final da hora eu falo seu nome. Já aproveita para gravar aquele áudio também? Respondendo a nossa pergunta de hoje. Chegou o fim de semana, tá aí, né? Finalzão de semana, sabadão, e a gente quer aproveitar, quer sair, quer curtir, né? Com a família, e de repente você tá sem grana, a grana tá curta. Você prefere ficar em casa quando a grana tá curta? Ou você sai mesmo assim, gasta o dinheiro que você não tem, entra no cartão de crédito? E o que você faz? Conta aí pra gente, vai, grava sua mensagem, manda pra Clube. Tô te esperando por aqui. Começando essa hora com Bryan Adams. Bom dia, bom fim de semana.

0: Clube, as irmãs do Hurt, Alone, essas duas cantam muito, né? Bom demais relembrar, matar saudades, aquela viagem no tempo aqui na Clube. Pra você um ótimo dia.
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0: Tá levantando agora, já preparando aquele cafezinho, né? Bom demais ter você aqui na Clube. Já aproveita também pra mandar aquele recadinho pra gente, né? Aquela mensagem bacana, porque é o seguinte, final da hora tem a Cafeteira Três Corações, apaixone pra você preparar aquela bebida gostosa, aquele cafezinho cremoso, é bom demais, né? 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E aí, você tá querendo esse presente? Então capricha aí, ó, manda sua mensagem. Samambaia, bom dia pro Messias, pra Gabriele, pro Wagner, São Sebastião, a Isabel Ligadona, também a Débora e o Vinícius. Bom despacho, fala Júlio, abraço pra você, Três Corações, tá Marcinha. E você, onde você está ouvindo a Clube? Nós estamos aqui batendo um papo e falando a respeito de grana no fim de semana. Chegou o fim de semana, sabadão, a gente quer sair de casa, dar aquele rolê, mas tá sem grana. O que você faz? Você sai mesmo assim, usa o cartão de crédito, gasta a grana que não tem, né? Ou você fica em casa curtindo aquela preguicinha, fica de boa. O que você faz quando a grana tá curta? Conta aí pra gente. Oi, Rô, bom dia.
2: Oi, André, bom dia. Ih, André, se a grana tá curta, né? Melhor ficar em casa, né?
0: Ah, é?
2: Melhor ficar em casa do que sair pra gastar o que não tem. Aqui é Clube, tá na Clube, tá bom demais. Um beijo e um bom dia e um ótimo final de semana.
0: Valeu, Rô, beijo pra você também na Clube Maná.

0: Robin, tá bom demais. Esse é o Toto. Albert Rio, pra você um ótimo dia. Bom demais ter você aqui acordando com a Clube. O IBGE divulgou a segunda edição da publicação Pessoas com Deficiência e as Desigualdades Sociais no Brasil, com dados inéditos que cruzam diversas pesquisas sobre a população do país. O estudo mostrou que em 2024, em comparação com 2014, foi registrado um aumento de 90% de pessoas com deficiência no ensino superior na modalidade presencial e 567% à distância. Na soma entre as modalidades, o aumento foi de 186%, mostrando que o número de PCDs quase triplicou nos últimos 10 anos. Que bacana, né? 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Se você ainda não segue a gente, vai lá no nosso Insta seguir, tá bom?
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0: Pra você que tá aí acordando com a Clube, levantando agora, colocando o pezinho pra fora da cama, um ótimo sábado pra você. Vicente Pires, bom dia pro Rodrigo, pro Diogo, pra Fernanda. Varginha, quem tá ouvindo é a Giovana, a Carla e também a Patrícia. Em Americana tá o Edson. E você, onde você está ouvindo a Clube? 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Tá querendo? 0800-342-1055, já grava seu áudio, responda a nossa pergunta. Quero saber de você o seguinte: se a grana tá curta no sabadão, no fim de semana, você sai de casa, entra no cartão de crédito, não perde, né, a oportunidade de curtir o fim de semana, ou acaba ficando em casa sem fazer nada? Conta aí pra gente, vai. Bom dia.
2: Bom dia, André, que é a Marcelina. Oi, de Santa Marcelina. Maria. Ah, eu prefiro ficar em casa mesmo. Ah, é? Chamo as pessoas, faço uma comida bem gostosa, eu fico em casa mesmo. Aí, a maré não tá pra peixe, tá na Clube, tá bom demais.

0: E tá bom demais. Dino Vanelli, Hurt to Be Love. Pra você um ótimo dia ouvindo, curtindo a clube. Manda sua mensagem pra gente, hein?
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0: Tá chegando a hora. 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E aí, você tá querendo essa cafeteira elétrica? E aí, manda sua mensagem então, meu. Tá esperando o quê? Não mandou ainda? Nome completo, cidade. Vai, vai, vai. Quero mandar ela pra você, tá bom? Quem tá ouvindo, curtindo a clube nesse comecinho de sabadão. Santa Maria, abraço pro Júnior, pro Alberto, pra Rafaela, pra Planaltina, Daiane, o Alexandre, o Elton, obrigado pela companhia. Goiânia, o João Jesus, Porto Alegre, o Alexandre, Santo André, a Anne. E você, onde você está ouvindo a clube? Finalzão de semana tá aí, chegou. Você quer sair, quer dar aquele rolê, mas a grana tá curta. O que você faz quando a grana tá curta? Você prefere ficar em casa ou sai no cartão de crédito, gasta aquela grana que não tem, mas não perde o fim de semana, hein? O que você faz, Valdinei? Bom dia!
2: Bom dia, André. Bom dia a todos. Quando a grana tá curta, rapaz, então, é casa mesmo.
0: Ah,
2: em casa, assistindo televisão, música, chamando a família pra jogar algum jogo de tabuleiro, brincar aqui em casa com os meninos. É isso, não tem o que fazer não. Não vai gastar ali, depois vai ficar mais apertado. Então, em casa mesmo. Tá na clube, tá bom demais.

0: Clube, tá bom demais. Zezé de Camargo e Luciano, hoje eu quero te amar.
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0: Bora saber quem tá levando a cafeteira Três Corações. Três Corações Apaixone. Aquele cafezinho expresso gostoso, né, gente? É bom demais pra estar presente na Clube. Quem tá levando é a Marcelina das Graças Moreira. Santa Maria, final do telefone da Marcelina Sortuda é o 7775. Marcelina, se deu bem demais. Vai preparar aquele cafezinho Três Corações cremoso, delicioso. Parabéns, menina!
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0: E aí, tudo certo com você? Eu sou o André, tamo junto aqui na Clube, ao vivo para todo o Brasil. Seja muito bem-vindo. Você sabe que aqui a gente começa o dia sempre com música boa, com presentes, com informações. E tem você por aqui também.
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0: Chegou o sabadão, dia de dar aquele rolê, sair de casa, passear, curtir, né? Comer fora, só que aí a grana apertou. Eu quero saber o que, que você faz quando a grana aperta. Você fica em casa no sabadão ou você mete o louco, gasta grana que não tem, passa no cartão de crédito e sai sem grana mesmo? O que, que você faz? Você é prudente? Fica em casa? Ou sai pra curtir porque a vida é uma só? O que você faz? Conta aí pra gente, grava seu áudio, manda pra clube. Finalzinho da hora, tem aquela inscrição pra corrida Talk Run, a corrida mais animada de Brasília. É sua chance, né? 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Com largada e chegada no Brasília Shopping. Fotos grátis pra você, medalha personalizada, aquela película premium pro seu smartphone, área VIP, ativações, corona geladinha no pós-prova com aquele churrasquinho. E aí, você tá querendo essa inscrição? Então responda a nossa pergunta, grava seu áudio 0800 342 1055, começando o Bom Dia com Ellie Goulding.

0: filme tá bom demais, Vanessa Carlton, tema do filme As Branquelas, a Thousand Miles, pra você um ótimo dia ouvindo, curtindo a Clube.
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0: Sempre é muito bom ter você por aqui, participa com a gente, manda sua mensagem também no 0800-342-1055, daqui a pouquinho vai rolar aquele presente, olha que presente legal, hein? Inscrição pra corrida Talk Run, presentão da Clube, é bacana demais, e eu quero saber de você o seguinte... Quando a grana tá curta, o dinheiro tá curto, sabadão chegou, você sai mesmo assim sem grana, usa o cartão de crédito, gasta aquela grana que não tem, ou você é mais prudente e prefere ficar em casa? O que você faz? Grava seu áudio, manda aí pra Clube, tô esperando você por aqui, tá bom? Riacho Fundo, quem tá curtindo é o Diego, a Rayane, também a Brenda. Belo Horizonte tá a Juliana, o Fábio e o Emerson. E você, o que você faz? Conta pra gente. Bom dia!
2: Bom dia, Clube. Quem tá falando aqui é o Paulo, sou motorista aplicativo, sou de Sobradinho. Respondendo a enquete, então, eu tô sem dinheiro, eu fico em casa, mas eu convido os colegas pra cada um trazer um pouquinho e a gente fazer um churrasco aqui no sábado, hein? Tá na Clube, hein? Tá bom demais.
0: Tem estratégia, valeu, grande abraço.

0: Fala Clube, tá bom demais. A rádio oficial da música boa. Brian McKnight com Ivete Sangalo, Breaker One. Vamos dar aquele giro com a previsão do tempo.
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0: Bebedouro, São Paulo. Sábado em Bebedouro vai ser de calor intenso e tempo seco. Não há chance de chuva. A temperatura máxima chega aos 34 graus, com mínima registrada na madruga de 21 graus. Olho vivo na umidade do ar, viu? Que despenca tarde. A recomendação é caprichar na hidratação, tá bom? São Sebastião do Paraíso, Minas. Para os ouvintes de Paraíso, o dia segue com tempo firme e agradável. Zero possibilidade de chuva na região. Os termômetros sobem de forma moderada, com mínima de 17 e máxima parando nos 27 graus nas horas mais quentes da tarde. Em Brasília, na capital federal, o sábado terá predominância de sol e calor, mas com variações de nuvens. Embora o tempo continue abafado, não chove hoje, tá? A temperatura máxima atinge 31 graus, enquanto a mínima fica na casa dos 19. A umidade do ar apresenta grande amplitude, ficando mais baixa durante a tarde. Outras informações também você pode conferir no site da Clube, clube.fm. Aproveita para você mandar sua mensagem. Já já tem aquela inscrição para a corrida Talk Run, presentão da Clube para você. E aí, tá querendo participar dessa? Então manda sua mensagem para a gente, tá bom? Samambaia Norte, bom dia para Raquel, que tá ligadinha, tá assistindo a Clube pelo nosso site, vendo os estúdios. Bom dia pra você, Raquel. Taguatinga Norte, o Adalberto. Jesuítas, no Paraná, tá o Sérgio. E você?

0: onde você está curtindo a clube. Em Ceilândia está o Douglas, a Valéria e também a Fernanda. E a nossa pergunta de hoje está rolando. Eu quero saber que... de você é o seguinte, às vezes a grana tá curta, né? Tá sem dinheiro. Chegou o sabadão, você quer sair, quer dar aquele rolê, mas tá sem grana. O que, que você faz? Você sai assim mesmo, gasta o dinheiro que não tem, faz tudo no cartão de crédito, mas curte o fim de semana? Ou... quando a grana tá curta, você é prudente e fica em casa. O que, que você faz numa situação dessa, hein? Conta aí pra gente, Maria.
1: Ai, André do céu, eu dou um jeito, moço. Ah, é? Eu dou um jeitinho, viu?
0: Que
1: eu vou
0: faz?
1: Pra casa dos vizinhos tomar uma, ou eu vou de penetra na festa, mas que eu vou encher o caneco de cachaça, eu vou. Tá aí, na clube, tá bom demais. Um beijo.
0: E aí, o que, que você acha? Vale a pena aproveitar hoje e se preocupar com a conta só depois? Conta aí o que, que você faz. Manda sua mensagem 0800 342 1050.

0: E você, onde você está levantando? O que você está fazendo agora? Conta aí pra gente, vai, manda sua mensagem no 0800-342-1055. Já já a inscrição para Takuruan. Takuruan, que vai acontecer dia 27, hein? Largada e chegada no Brasília Shopping, vai ser bem legal. E aí, você tá querendo ir nessa com a gente? Vai ter foto gratuita, medalha personalizada, película premium, área VIP, ativações. E naquele pós-prova, corona geladinha e aquele churrasquinho também, porque ninguém é de ferro, né? Você tá querendo? Então manda sua mensagem, corre aí que dá tempo, tá bom? Ó, chegou o sabadão, fim de semana. Você quer sair pra curtir, pra aproveitar o fim de semana, só que a grana tá curta. O que que você faz? Você sai mesmo assim, gasta o dinheiro que você não tem, entra no cartão de crédito ou fica em casa? Conta aí pra gente, bom dia!
1: Bom dia, André. Quando a grana está curta, eu prefiro ficar em casa.
0: Ah,
1: faço
0: rapaz.
1: Uma pipoca, liga Netflix e vou assistir um filme. Aquela Batinha Norte, Tara Clube, tá bom demais.

0: bom demais. Billie Eilish, essa foi tema dos namorados da Clube 2025. Bom demais, né? Bora faturar aquele presente?
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0: Inscrição pra corrida Talk Run. Quem tá levando esse super presente da Clube é a Juliana Rodrigues da Silva, do Varjão. Final do telefone da Juliana é o 1434. Ô Ju, se deu bem demais.
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0: Abrindo a segunda hora do Bom Dia nesse sabadão, dia 19, que seja um sabadão incrível aí na sua vida, cheio de coisas boas. Estamos por aqui trocando uma ideia, batendo aquele papo e falando a respeito do sabadão, né? Sabadão chegou, você tá sem grana, sem dinheiro, o que que você faz? Você vai pro rolê mesmo assim, você sai, vai curtir do mesmo jeito, gasta a grana que você não tem, né? Entra no cartão de crédito ou você fica em casa de boa. O que que você faz num sabadão sem grana? Conta aí pra gente, finalzinho da hora, claro que rola aquele presente para você, tem par de ingressos para o evento do ano, 15 anos de Zé Neto e Cristiano, o maior show da nossa história, que vai acontecer na Arena Mané Garrincha, e a Clube te coloca lá. Tá querendo? Então manda sua mensagem. Eu sou o André, sigo contigo na área até às 7.

0: pra gente curtir, relembrar, matar saudades e começar muito bem nosso sabadão.
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0: Bom dia no Paranoá de plantão da nossa amiga Beatriz. Oi Beatriz, bom dia pra você, obrigado pelo carinho. A Jussara também tá por lá, o Alex, a Eduarda, Luziânia, a Caroline, o Anderson e a Elaine. Varginha, preparando aquele café gostoso, tá? O Valdinei, fala Valdinei, bom dia pra você, obrigado pela mensagem, tá bom? Eu quero saber de você o seguinte, ó, grana curta no sabadão. Você sai mesmo assim, sem grana, sem dinheiro, vai curtir, né? Mete o louco lá no cartão de crédito, gasta o dinheiro que não tem, ou você fica em casa, né, mais prudente, mais de boa. O que, que você faz, hein? Conta aí pra gente, bom dia.
2: Bom dia, André. Aqui é a Raquel. Olha, André, não dá pra fazer um sabadão em casa. Tem que sair. Entra no limite do cartão, mês que vem a gente se vira, né, não? Tá na clube, tá bom demais. Beijos.
0: Valeu, tá valendo dois ingressos para o evento do ano, hein? Zé Neto e Cristiano. E vai rolar na Arena Mané Garrincha. E aí, você tá querendo esse par de ingressos? Manda sua mensagem.
3: Desse

0: 57 pontos, seguido pelo Palmeiras com 56, Atlético Paranaense 46 e na quarta colocação Bahia, também com 46 pontos. Na zona do rebaixamento estão Vasco da Gama com 28 pontos, Internacional também com 28, Remo com 23 e na lanterna a Chapecoense com 17 pontos. Outras informações também você pode conferir no site da Clube, clube.fm, inclusive lá tem as nossas promoções para você participar, tá bom? Manda sua mensagem, já já tem par de ingressos para você curtir de boa, tranquilão, por conta da Clube, o evento do ano, hein? 15 anos de Zé Neto e Cristiano, vai ser na Arena Mané Garrincha, quem sabe você leva esse par de ingressos, boa sorte para você! Finalzão de semana chegou, tá aí o sabadão e você tá sem grana. O que você faz? Você sai, gasta o dinheiro que você não tem, mete o cartão de crédito, mas vai curtir o sabadão? Ou você é um pouquinho mais prudente, fica em casa, de boa? Conta aí pra gente, manda sua mensagem. No seu caso aí, Deus Ivan, o que você faria?
1: Rapaz, eu sou meio responsável, então eu até sairia aí no sábado, mas gastaria aí no cartão aí com responsabilidade,
0: aí, ó.
1: Nada de exagero.
0: Beleza.
1: Iria, não iria ficar em casa, claro, mas iria gastar o mínimo necessário aí, o mínimo Sim. possível. E é isso aí, um excelente sábado a todos aí, que seja um dia abençoado, porque tá na Clube, tá bom demais.
0: Valeu, Deus Ivan, grande abraço pra você. Chegando na Clube, Léo Jaime, bom dia, bom fim de semana.

0: acompanhante, então manda sua mensagem no 0800-342-1055, ainda dá tempo. Sabadão chegou, de repente você tá sem grana, o que, que você faz pra curtir o rolê? Você vai mesmo sem grana, gasta o dinheiro que não tem, entra no cartão de crédito ou você é mais prudente, fica em casa de boa. O que, que você faz, hein? Conta aí pra gente, Valdinei.
1: Rapaz, ultimamente a saidinha aqui em casa tá tudo cortado, porque a coisa anda meia feia, viu, André? Sem grana direto.
0: Tem que segurar a onda.
1: Tá bom, André? E aproveitando, mandando um abraço pra dona Márcia. Acabou de acordar também. Hoje é folga de todo mundo, tá bom, André? Boa, tá valeu. Na clube, tá bom demais.
0: Abraço, Valdinei.

0: Clube Tá Bom Demais. Renato Russo com Paulo Ricardo, a Cruz e a Espada.
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0: Opa, são dois convites, né? Pra você curtir com acompanhante. Quem está se dando bem demais da Clube é o Arthur da Costa Fernandes Filho, Águas Claras. Final do telefone do Arthur é o 1328. Rapaz, que coisa boa, hein? Vai curtir essa por conta da Clube. Parabéns. Pra você, um ótimo sabadão. Aproveite muito bem seu fim de semana. A gente volta a se falar na Clube na segunda-feira, depois do intervalo. Tem um horário eleitoral gratuito, mas na internet você continua ouvindo, curtindo a Clube. Valeu, gente. Bom fim de semana.
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0: oficial da música boa, Gustavo Lima. Abre, abre o portão que eu cheguei. Cola aqui na sua clube. Ó, eu cheguei.
1: 120 minutos.
0: Então, participa. 0800-342-1055. É Freia da Mondial Family 4 litros. Você costuma consultar alguém para tomar uma decisão importante? Francimar.
2: Ah, sim. Eu recorro muito a Deus nas minhas decisões. Ele é a melhor pessoa, a melhor indicação que eu tenho.
0: Que legal.
2: Então, é nele que eu vou procurar o refúgio e é nele que eu vou procurar uma resposta concreta.
0: Tá,
2: é isso aí. Aqui é Clube, tá no Clube. Tá bom demais. Beijo.
0: Beijo, minha linda. Segue a Clube no Instagram, @ClubeFM Brasil. Agora tem Zé Neto e Cristiano. Cadeira cativa. Deixa que a gente...

0: Sempre pergunto
1: É
0: para
1: mesmo?
0: uma pessoa que já tenha passado por alguma experiência melhor do que a minha.
1: Entendi.
0: Geralmente eu pergunto para minha mãe: mãe, aconteceu tal coisa. E aí, o que, que você pode me explicar? Aí ela explica se ela já passou, se não, ela demonstra a experiência que ela já teve já no decorrer dos anos. Tá na clube? Tá bom demais!
1: Parabéns! Se deu bem na sua clube, levou 4 ingressos de cinema! A Rede Cineflex, caramba, apresentassem. Aliás, daqui a pouquinho, no final dessa hora, tem pra você mais presentes. Tem a Praia da Mod Family 4 litros. Fica ligado! Aqui nos 120 minutos, na sua clube, tem Henrique.

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1: Ok, tá se dando muito bem, telefone é Freia da Módio, parabéns pra ela. Viviane Regina Barbosa Bandeira, da Candangolândia. Final do telefone 8832, faturou presente aqui na clube. Ai, Guto, não faturei nada nessa primeira hora dos 120 minutos. Bom, na próxima hora, no final dos 120 minutos, tem pra você ventilador da Mondial. E no Diz Aí, tem 4 ingressos de cinema da Rede Kinoplex. Continua respondendo. Você costuma consultar alguém pra tomar uma decisão importante?
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1: Agora tem Cristiano Araújo. Maus bocados na sua clube.

0: essa é pra você.
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0: firme, hein?
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1: Aliás, você curtindo a sua clube? Você costuma consultar alguém para tomar uma decisão importante? Conta, Washington.
3: Com certeza, todas as decisões da minha vida eu consulto sempre a minha esposa, porque sempre quando eu faço alguma coisa por minha conta, sempre dá errado. Então eu tenho que consultar ela primeiro. E coloca um sorteio aí, tá na clube, tá bom demais.
1: Bom, você ligado na sua clube, tem ventilador da Mondial no final dessa hora. Aproveita, participa, interage, tem Luan Santana.

ver a Chapecoense, hein? No Maião, às 5 da tarde, o Mirassol encara o Botafogo. No Mangueirão, o Remo encara o Santos às 6:30. Também às 8:30, em São Januário, o Vasco vai pegar o Curitiba, hein? No Morumbis, às 9 da noite, tem São Paulo e Internacional. Você ligado na sua clube, fica muito bem informado, tem música boa o tempo todo. Tá rolando 120 minutos. Agora tem Zé

0: Cara, clube tá bom demais, Cleiton e Romário. Opa, cadê eu?
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0: Aproveita, participa do Diz aí aqui na sua clube. Você costuma consultar alguém pra tomar uma decisão importante? Fala comigo, Luiz Fernando.
2: Não, eu não costumo hoje em dia pedir opinião. Antes eu pedia, né?
0: É mesmo?
2: Eu tava dando tudo errado, as pessoas botavam olho gordo. Hoje em dia eu boto na minha cabeça que se eu errar, eu mesmo tô errando comigo mesmo.
0: Tá
2: eu
0: certo.
2: Não preciso ficar bravo com ninguém. Então a melhor coisa é a gente colocar a cabeça no lugar, pensar, repensar antes de fazer e ser feliz. Mete marcha, vamos que vamos. Tá na clube, tá bom demais, hein? Sabador, coloca nas promoções.
0: Bom, Luiz Fernando, você se deu bem! Faturou 4 ingressos de cinema da Rede Kinoplex aqui na sua clube. Continua participando, daqui a pouquinho tem presente pra você, tem ventilador da Mondial. Bom, segue a clube no Instagram, @clubefmbrasil. Agora tem Matheus e Cauã com a Ana Prado. Admita, na sua.

0: para o João Paulo Rodrigues Queiroz. Morador do Riacho Fundo, final do telefone 0195, se deu bem demais. Ai, good, quero presente. Ó, tem presentaço no final da próxima hora. Só a Clube vai levar você pro Luan Santana Registro Histórico, dia 10 de outubro, no Maria Garrincha. E você não vai ficar de fora, né? A gente vai ligar pra você, não diga alô. Atenda dizendo: aqui é Clube, eu vou pro show do Luan Santana. Falou certinho, já leva parte do convite.
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É, rapaz, sabadão, dia 19 de setembro de 2026, a temperatura em Chapecó na casa dos 17 graus. Hoje que é dia do comprador e dia também do funcionário municipal, é.

Manda aí no nosso WhatsApp, tá? Hoje em vez de enquete, vai ser o seu pedido musical. Feito, brinque! Você pode pedir o seu som aí no 049-3361-3150 no nosso WhatsApp. E ainda você vai concorrer aí a um kit churrasco, hein? É um churrascão completo pra você de presente da sua clube e do Supervisa Atacadista, hein? Então faz o seguinte, manda o seu pedido aí, pensa, óbvio, não, quero que você toque, inclusive eu, do Murilo Ruf. Aí a gente vai pegar e vai tocar, entendeu? E você vai estar concorrendo a um churrascão completo lá do Supervisa. Então manda sua mensagem pra gente, pede seu som aqui na clube.

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0: 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Sabadão, hein? Tá chovendo, mas o plantão da galera tá lá esperando você pra trocar de carro nesse sabadão, hein? Então, bora!
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0: 9:12 agora, hein? Sabadão, gurizada.

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0: Sabadão bom demais aqui na sua clube, 19 de setembro, hein? Tamo online, gurizes. Eu sou o Vinão, a gente vai junto até o meio-dia e hoje tá funcionando a nossa jukebox aqui da clube, tá? Você pode pedir o seu som pelo 049-3361-3150. A nossa enquete é essa hoje, tá? Nossa enquete é que som que você quer escutar. Que música que você quer escutar nesse sabadão aí? O que mais combina com esse sabadão? Qual o som, hein? Conta aí pra gente, você tá concorrendo ainda, sabe o quê? A um kit churrasco, é um churrascão completo pra você de presente lá do Supervisa Atacadista. Então vamos ver o que o povo tá falando por aí já. O povo tá chegando. Alô, seu Pedro Chikovski, fenômeno.
2: Bom dia, meu irmão.
0: Bom.
2: Uma benção, meu querido. Poderia tocar uma pra nós aí?
0: Lá ele.
2: Tá, esse sábado? E já é 9h05, já dá pra destampar uma, né? Vamos, bora.
0: Não, hoje não.
2: Me coloca no sorteio, meu irmão.
0: Hoje é 100, viu? Hoje é 100 trago. Eu não recomendo hoje, seu Pedro. Vai.
3: Bom dia, Vinão.
0: Bom dia.
3: Sábado.
0: Chama.
3: Vamos colocar aí, Tchê Garotos.
0: Tchê
3: Vai
0: Garotos.
3: Mexer no panelão.
0: Tchê Garotos.
3: Me coloca aí nesse sorteio.
0: Tá valendo, hein? Tá valendo. Aquele abraço. Quem mais? Thaís, bom dia, Vinão. Coloca no sorteio do kit. Thaís Kozerski. Valeu, Vinão. Gostaria de pedir a música aí, Pijama Amarelo, e concorrer ao kit churrasco do Supervisa. Bom dia, clube. Bom dia, Vinão. Aqui é Simone. Quero que toque aí a música Cheiro de Culpado, do Júnior e César. Tá na clube, tá bom demais.

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9: 9:26.
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0: Tá bom demais. Sábado, bom demais. Tamo aí online, gurizes. Sabadão bom demais aqui na sua clube. Tá chovendo, hein, beleza? Mas, homem do céu, não.
1: Chuva e chuva e chuva em Chapecó. Olha que loucura, gente.
0: É.
1: Mas água. Bombardeio de água.
0: Capaz, nem tá chovendo tanto, mas... de madrugada choveu bastante ou pouco? Porque... eu não escutei nada. Depois que eu deitei, tchau pro Billy. Não escutei se choveu muito ou não. Conta pra mim aí, me atualizem das últimas informações. Olha, o negócio é o seguinte, hein? Você que tá rodando por aí por toda a região, você que tá por Chapecó, você que tá por Coronel Freitas, você que tá por Xaxim, Xinxerê, você que tá pela região aí, tá ouvindo a clube, se acontecer alguma coisa pelas ruas aí, se você vê alguma coisa acontecendo, você pode mandar pra gente, tá? Alguma coisa, informação do trânsito, alguma fofoca também, dá pra contar. Se você vê alguém brigando na rua, você pode mandar pra nós, grave, mano, pra nós, tá? É, que rapaz, com uma fofoquinha num sábado de manhã assim é bom demais. Chapecoense. Ó, tá valendo o kit churrasco pra você, hein? É um churrascão completo de presente aqui da sua clube e do Supervisa Atacadista. Ai, Vinão, mas como é que eu vou concorrer a esse prêmio aí? É só você mandar mensagem pra gente no nosso WhatsApp e pedir uma música, entendeu? É só você mandar sua mensagem de texto ou o seu áudio. Você pode até falar qual que é a boa de hoje, tá?
2: Manda áudio, não sei ler, manda áudio.
0: O que você vai aprontar hoje, hein? Você vai pro acampamento Farroupilha? Você vai ficar em casa com a nega véia? Você vai sair procurar problema? O que você vai fazer, hein? Conta aí pra gente no nosso WhatsApp, já pede o seu som. E você pode levar um churrascão pra casa, um churrasco completo, cara. Tá bom, o que mais? Tá bom, né? Então vamos pro zap! WhatsApp Clube! Bora lá ver o que o povo tá falando, que música que o povo tá pedindo, vai!
3: Bom dia, pessoal da Clube!
0: Bom
3: aqui
0: dia!
3: É Tatiane, quero participar do kit churrasco e tô na escuta da melhor.
0: Bem que faz!
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0: Valeu, Catiane! Fenômena! Tamo junto! Quem mais por aqui? Vamos ver, tem áudio.
4: Aqui a Jossane, gostaria de participar do sorteio. Tá na Clube? Tá bom demais.
0: Valeu, Jossane. Vinão, bom dia, meu amigo, meu companheiro dos meus dias aí, ó. Toca a música do Gustavo Lima Retrovisor e me coloca no sorteio do churrasco. Tô de aniversário de casamento, 33 anos. Sou a Mônica Cover. Moro no Jardim Itália. Me coloca no sorteio. Valeu, Mônica. Fenômena. 33 anos de casado. É tempo, viu, Mônica? É tempo.

0: Vamos, viu? Oi, Gabriel, Ianca do Desbravador, me coloca no sorteio e também quero comemorar meu aniversário com essa carnagem. Bom dia, galerinha da clube, me coloca no sorteio, tô ligadinha, é a Marciele por aqui, valeu, Marciele, fenômena!
1: Bom de cama, então, bichão, deita e dorme, misericórdia.
0: Ah, eu sou conhecido como Rivotril, deitou, dormiu. Ai, ai, começou a chover fraco às 10 da noite. Não, pois é, às 10 da noite eu vi, eu tava lá no Parque Farroupilha ainda, entendeu? Tava lá no Parque Farroupilha, saí de lá meia-noite, 33. 33, parceiraço. 33, parceiraço. No grupo pra você. É, e fui depois pro outro estabelecimento. Na Salt, na inauguração da Salt ontem. E aí de lá, eu saí de lá, era o quê? Às 3 horas da manhã. Aí até chegar em casa dormir, daí a madrugada que eu digo é tipo das 4 até as 7. Entendeu? Entendeu, Elisandra? Das 4 às 7. Virão, bom dia, me coloca no sorteio do Kit Churrasque, toca uma música gauchesca aí, já que a gente tá na semana farroupilha, mandou a Viviane Toninho. Virão, bom dia, me coloca no sorteio, é a Mirella, eu quero ouvir a música Palavras de Perdão da Marília Tavares, tá na clube, tá bom demais. Cara, essa música é incrível.

0: Tavares e a música Palavras de Perdão aqui na sua clube.
1: Bom dia, Finão, tudo beleza?
0: Bom dia, Adri.
1: Ótimo fim de semana pra todo mundo aí. Coloca
0: pra nós
1: no sorteio do kit churrasco. Tá na clube, tá bom demais.
2: Tá bom demais.
0: Ai, ai, ai, pessoal, já pediu gritos de liberdade. É a Leila do Vila Real. Alô, Leila, um abraço pra ti, minha querida homenageada, todos os gaúchos da nossa cidade de Chapecó. Amanhã, domingão, é dia do gaúcho, inclusive, né? Dia 20 de setembro. É, rapaz, então tá aí, ó, Grupo Rodeio, gritos de liberdade. Chama na alta. Lembrando que tá valendo kit churrasco pra você aqui na clube, tá? Um churrascão completo. Você só tem que pedir um som pra gente aqui, você já vai estar concorrendo, pai.

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0: da música boa, tá aí, Diego e Victor Hugo, Infarto. Alô, Cleito, Barão, Fenômeno. Tamo junto, meu querido, tá na audiência aqui da sua clube.
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0: Ó, o negócio é o seguinte, valendo kit churrasco pra você do Supervisa Atacadista, parceria, parceiraço nosso aqui da clube, hein? E você só tem que mandar mensagem pra gente hoje e pedir uma música, cara. Que música que combina com esse sabadão, hein? Que música que combina com essa chuva que cai em Chapecó nesse momento? Quero saber aí, então, que música que você quer escutar e pronto, você já vai estar concorrendo ao kit churrasco, fechou? Então manda aí sua mensagem de texto, mas de preferência, né?
11: Manda áudio, não sei ler, manda áudio.
0: Manda áudio pra gente aqui na sua clube. Bora, daqui a pouquinho a gente volta, hein?
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0: de 2026. Eu sou o Vinão e a gente vai junto até o meio-dia com muita música boa, muita interatividade. Claro, a sua participação com a gente aqui na Clube, hein? Manda áudio aí!
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0: Manda o seu áudio, manda a sua mensagem de texto e hoje você só precisa pedir a sua música, hein? Hoje você só precisa falar assim, ó, Vinão, hoje o dia tá combinando com Choram as Rosas do Bruno Marrone. Hoje o dia tá combinando com A Casa Caiu do Fernando Sorocaba, Zandole, Água, enfim. Só tem que fazer isso, só tem que mandar mensagem pra gente pedir o seu som e aí você vai estar concorrendo a um kit churrasco do Supervisa Atacadista, tá? Você vai levar 2 pacotes de linguiçinha pra casa, você vai levar carne suína, carne de gado, farofa, pão de alho, carvão, não sei, já falei, refrigerante, você vai levar um churrascão completo. Você só vai precisar entrar com a mão de obra pra assar a carnagem. Então, ó, não espera, não perde tempo e manda mensagem pra gente. Chama no zap! WhatsApp Clube! Inclusive, vamos lá, né? Vamos lá desempenhar a galera que o povo tá chegando por aqui. A voz do povo é a voz de Deus. Fala aí, Rafa!
2: Fala, Vinão! Fenômeno dos fenômenos!
0: Bom, de bom?
2: Tudo certo? Viu? Bom. Hoje a música que combina hoje é aquela lá, né? Tá garoando lá fora.
0: Bola e a perna, gaúcho.
2: Já que temos na semana farroupilha, né? Meta ficha.
0: Deixa eu ver se eu vou achar essa aí no... Como é que é? Cara, como é que é o nome dessa música, cara? É Gaúcho Amigo, acho que é, né? Do Teixeirinha. Se eu não me engano, é Gaúcho Amigo do Teixeirinha. Eu vou procurar aqui, ó. Deixa eu ver. Vamos ver se nós acha. Tá, e não é então. E não. Cara, eu acertei o nome da música, cara.

0: e chuva e chuva em Chapecó. Olha que loucura, gente. Mas água, bombardeio de água.
1: Ai, ai, ai. Ô, Rafa, o Teixeirinha é o gaúcho amigo, o nome da música. Bom demais, hein? Quero participar do sorteio do Supervisa aí, gurizada. O Vanderlei Lemes do Zangos. Valeu, Vanderlei. Roda garradinha em mim do Bruno e Marrone. Valeu. Bom dia, Vinal, me coloca no sorteio. A Rosmari da Rocha por aqui também. Valeu, Fenômena. Tamo junto. Vamos ver, vamos. Chega, chega. O Teixeirinho essas horas. Fica parceiro, homem, velho. É cultura, viu? O Teixeirinho é história. Eu quero palmas pro Teixeirinho. Alô, Brasil!
2: Não, aqui é a Fábio Marcante. Ô, Fábio. Foi um prazer conhecer você ontem lá no acampamento Farroupilha.
1: Estourou a pitangueira!
2: Meu Deus, destampamos umas 18.
1: Só?
2: E cachaça, e cerveja, e chope. Meu Deus, acho que deixamos até a alma lá naquele acampamento.
1: Eu vou ter que voltar a buscar hoje.
2: Um abraço. Tá na clube, tá bom demais. Chama. Que dia pra dormir e fazer um CPF novo, né?
1: Ô, louco! Ô, Fábio! Nossa senhora, cara. Eu vou falar aqui no ar. Quero registrar um abraço aqui pro Peron também, cara. Ô, Peron é uma lenda, viu? O que o homem vai firme na cachaçinha? Não existe. Tomei uma cachaça até do Caramoro ontem. Nossa! E daí é chope, né? Chope Lasberg, tá? Um abraço pra Carol, um abraço pro pessoal da MRD Lasberg, a Carol, o Laerte, toda a gurizada aí que tá trabalhando no acampamento Farroupilha, inclusive. Fenômenos, viu? Fenômenos. Chope lá dentro do Parque Farroupilha Lasberg. Bom demais, diferenciado demais, daquele jeito que você já conhece da Lasberg, né, cara? E aí, é daquele jeito, né? Chope bom. Música boa. Companhia boa. Resultado, trago. E não, toca Canto Alegretense pra nós, Galdério, aí, pai.
3: Bom dia, Vinão, tudo bem? Lízia Cunha. Bom, a boa de hoje vai ser fazer um churrasco, né? Me coloca no sorteio do kit churrasco, que aí depois de 12 horas trabalhando, vou pra casa e faço um churrasquinho.
1: Boa.
3: Tá na clube, tá bom demais.
1: Fenômena, tamo junto. Valendo o kit churrasco pra você do Supervisa, hein? Bom dia, Vinão. Ah, a gente rodou a música dela aqui. Abraço, Leila, tamo junto. Kit churrasco aí é a Júlia Vitória do Seminário. É, homem, tu vai ter que tocar aí Razão do Boca Brava, por favor. Mas, gaúcho do Orval Grande. Mas tava, sou gaúcho aqui do Orval Grande, mas tá valendo, mandou a Elisana. Vinão, tudo certo? Manda Tordilho Negro pra nós aí, ó. O Luciano Puerari, valeu. Karine Frulin, ligadinha com a gente. Vinão, toca a música Eu Sou do Sul do Neto Fagundes. E claro, me coloca no sorteio. Fala, galera da clube, meu nome é Andreu. Valeu, fenômeno. Aproveitando aí, ó, mandar um beijão pra minha esposa, dizer ele aqui, a Suelen. Viemos pra Chapecó torcer pelo Avaí. Hoje tem o primeiro jogo da final da Copa Santa Catarina Sub-13 na Arena Condá. O nosso filho, Vitor, joga no Avaí. E estamos na cidade para prestigiar o duelo entre as equipes Real Chapecó e Avaí Sub-13. Olha só, e aí, ô Andréu, aí tu foi gigante, hein? Boa sorte aí pro Avaí, então. Boa sorte aí pro Real Chapecó também. Inclusive, eu acho que no Real ali o preparador de goleiros é o Eltinho, é um amigo meu, viu? Então vocês vão sofrer pra fazer gol hoje nos PA, viu? Porque a gurizada ali é forte. Um abraço, fenômeno! Bom demais ter você aqui na clube, hein? Tamo junto, tá participando do sorteio. Vai que numa dessa já passa aí na rádio amanhã, já pega o vale, já pega a carnagem, já de buia, pai! Aí vai ser gigante. E você, hein? Você, hein? Que música que combina com esse sábado valendo kit churrasco? Yes.

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4: Muito bem, Pit Stop Clube. 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Alô, Carol. Alô, Ali. Alô, Cris. 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

0: demais aqui na sua clube. A gente vai junto até o meio-dia com muita música boa, muita interatividade e, claro, a sua participação com a gente, hein?
1: É uma cilada,
0: Bino. É uma cilada nada, meu. Como é que é?
1: É uma cilada, Bino.
0: É uma cilada, Bino. Ai, ai, ó, o negócio é o seguinte, tá valendo pra você aqui na sua clube hoje, nesse sabadão, kit churrasco do Supervisa Atacadista, hein, é... E pra você participar do sorteio, pra você concorrer, você só tem que mandar sua mensagem de texto ou o seu áudio pra gente, pedindo o seu som, é, mandando aí que música que combina com essa chuva que cai em Chapecó, com esse clima de hoje, hein?
2: Eita, fruta!
0: Ah, nem tá tão frio assim, nada, tá, na.
3: Chapecoense!
0: Vamos ver quem tá chegando por aqui, bora pro nosso WhatsApp, produção!
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0: Vamos ver o que, que o povo tá falando aqui, cara. Quanta mensagem. É, galerinha da clube, tamo na audiência aí, ó. Manda uma do Mano Lima pra gente. Inclusive, ontem o Mano Lima tocou no acampamento Farroupilha, viu, Denilson? O homem é uma lenda, o homem é uma lenda. Lá no arroba Clube FM Chapecó, lá no Instagram, você pode ver lá, tem um story lá do show do homem ontem. Bom demais, hein? Bom demais. Alô, Marizete! Bom dia, Vinão, tamo na audiência, mandou uma foto do radinho aqui no carro, sintonizado na 104.5. Quero pedir a música 10 na mente do Gustavo Lima, me coloque no sorteio do kit churrasco, Vinão. Vini, ótimo sábado aí, coloca a gente no sorteio, mandou a Rosilei Raimundo, Matheus Pablo Lazarete também, abraço, meu irmão.
5: Bom dia, Vinão.
0: Bom dia.
5: Agora eu tô no sorteio do churrasco e toca a Dona Maria. Tá da clube, tá bom demais, meu nome é Ali.
0: Dona Maria boa demais, hein? Vinão, tudo bem? Tô aqui tomando um chimo e preparando pra faxina. Música que combina com esse tempinho, chove, chove, do Jorge e Matheus. Ótimo fim de pra nós. Fala, galerinha da clube, Renato do Paraíso. Toca P do Pecado pra gente aí, já foi, hein? Foi agora há pouco a P do Pecado, inclusive. E não, aqui é a Michelle da Restaura Jeans. Manda um abraço pro meu colega e o Jean, tamo ligadinho aí, escutando, hein? Bom demais, bom demais. Tamo junto. Vamos de música, Zeneto e Cristiano. A gente tem um encontro marcado, hein? Aqui na sua clube.
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0: Matheus e Cauã, Ana Castela, Ilusão de Ótica.
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0: 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Vamos lá então pro nosso WhatsApp. Muita gente participando, hein? Tem kit churrasco valendo pra você aqui na programação da sua clube. Alô, Brasil. Bom dia.
2: Bom dia, Binão. Tudo bom? Bem? Ah, hoje que combina, esse tempo aí, Bruno e Marone, né? Uma música mais... Ele me coloca no sorteio aí, um ótimo sábado e aquele abraço.
0: Valeu, meu querido. Tamo junto, fenômeno. Quem mais? Alô, Brasólio.
3: Bom dia, clube. Eu sou o Felipe aqui do New Villas.
0: Ô, Felipe.
3: Eu quero concorrer o kit churrasco.
0: Tá valendo.
3: Oferecer uma música pra minha mãe Jussara, pro meu pai Jusceli, pra minha irmã Letícia. A música... Termina comigo antes do Gustavo Lima.
0: Termina comigo antes do Gustavo Lima. Valeu, meu querido. Quem mais?
4: Bom dia, Vidão. Tudo bem? Tudo
0: bom,
4: certo?
0: Tudo
4: uma chuvinha dessa, né? Tudo certo. Toca aí o fundo da grota pra mim dançar dentro de casa, já que não dá pra ir lá fora. E me coloca no sorteio. Pau. Tudo é bom. Minha rádio é clube, né?
0: Meu Deus do céu, que agora chegou a dar um gelo, viu? Ô, dona Marinês, um abraço, minha querida. Obrigado pela audiência de sempre, viu? A nossa rádio é a clube, minha querida. Um abraço. Alô, Rejane.
5: Bom dia, Vini.
0: Bom.
5: É, toca aí a música Batendo Água com Luiz Marenco.
0: Bah, Luiz Marenco é bom,
5: e
0: hein?
5: E me coloca aí no sorteio, no churrascão.
0: Valendo.
5: E um ótimo final de semana aí pra todos vocês aí.
0: Valeu, minha querida. Tamo junto, Gejane. Quem mais?
6: Oi, Vinão. Aqui é Mel.
0: Ô,
6: tudo
0: Mel.
6: Bem?
0: Bom.
6: Coloca meu nome no sorteio.
0: Já tá.
6: E toca aí uma música gauchesca, já que estamos na semana do acampamento Farroupilha.
0: Valeu, Mel. Tá concorrendo. Alô, Tita.
7: Bom dia, Vinão. Tudo bem?
0: Bom, de bom.
7: Aqui é a Tita do Jardim América.
0: Tudo sane.
7: Passando pra te desejar um bom final de semana.
0: Pra nós.
7: E sobre... A pergunta que tu pediu ali pra música, que combina com esse sábado, é aquela do Zezé de Camargo e Luciano.
0: Boa.
7: Irmãos de luta, irmãos...
0: Irmãos da, assim, irmão da lua e é amigo das estrelas.
7: Que diz, sobe lá fora. Me coloca no sorteio aí, Pia, porque tá louco.
0: Chama.
7: Nunca mais ganhei nada da
0: clube.
7: Somente... Os ingressos pra ir no cinema.
0: Boa, mas jamais
7: por
0: ganhou.
7: Por favor.
0: Tem gente que não ganhou nem ingresso.
7: Tá na clube? Tá bom demais.
0: Tem gente que não ganhou nem ingresso, viu? Ô, Tita, um abraço. Quem mais aí, produção? Temos mais áudio, hein? Meta ficha.
8: Opa, tamo ligadinho aqui, é o Neno aqui, ó. Tá chovendo, eu acordei agora, homem. Agora que fui ver que tá chovendo aí, um abraço aí, ó. Participa aí desse kit churrasco aí, homem. Vamos pro final de semana.
0: Valeu, fenômeno. Tamo junto. Quem mais, produção? Meta ficha, tem mais áudio aí? Meta ficha. Alô, Brasil. Bom dia.
9: Bom dia, Vinão. Tudo certo?
0: Tudo certo.
9: Liberto Rosário de Arvoredo.
0: Arvoredo?
9: Manda aí pra nós um Raça Negra aí. Oferece pra todo mundo que tá na escuta do programa. Valeu, um ótimo final de semana a todos aí.
0: Valeu, meu querido.
9: Tá na clube, tá bom demais.
0: Ariberto de Arvoredo, um abraço. Quem mais?
10: Bom dia.
0: Bom
10: tudo
0: dia.
10: Bem? Eu, Isabel, gostaria de participar do sorteio do kit churrasco.
0: Oi, Isabel.
10: Vou estar de aniversário. E gostaria de fazer...
0: A festa.
10: Um almoço, uma janta com esse kit churrasco.
0: Mas...
10: Quero concorrer e vou torcer para que eu ganhe, tá bom?
0: Boa!
10: Quero fazer de tudo para que eu ganhe esse kit churrasco.
0: Chama.
10: Obrigado!
0: Valeu,
10: está
0: minha
10: na
0: querida.
10: Clube, está na melhor.
0: Ai, tá valendo também, tá tudo bom demais, hein? Bruno e Magone, para quem pediu, trânsito parado aqui na sua clube. É a rádio oficial da música boa, você já sabe, né? É a rádio oficial da família, cara.

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3: Muito bem, Pit Stop Clube. 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Alô, Carol, alô, Ali, alô, Cris, alô, gurizada, um abraço. Fenômenos.
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3: É o nosso sabadão bom demais aqui nas ondas da sua Clube FM Chapecó 104.5. A rádio oficial da música boa. Eu sou o Vinão, a gente vai junto até o meio-dia com muita música boa. Claro, a sua participação com a gente aqui na sua Clube. Então chama na alta e manda o zap.
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3: Manda o WhatsApp aí pra gente, sua mensagem de texto e de preferência, já sabe, né?
25: Manda áudio, não sei ler, manda áudio.
3: Manda áudio pra gente aí, você concorre a um kit churrasco hoje, hein? Kit churrasco do Supervisa Atacadista. Parceria fechadaça, parceria de sucesso com a Clube FM, hein? Bora! Bora ver o que o povo tá falando, a gente quer saber hoje que música que combina com esse sábado, na sua opinião, hein? Vai!
28: Ivanete. Bom, do Bairro Bom Pastor, coloque-me no sorteio da Natura e roda uma música aí pra nós. A música da Argentina Louca. Obrigada. Bom dia pra
0: Argentina
28: você.
0: Argentina Louca, quero tomar cerveja. Vai lá riba de la mesa.
3: Essa, né? Alô, Brasil.
4: Churrasco.
3: Ô, Gregory.
5: Oi, Clube. Eu quero participar do dia do churrasco.
3: Tá valendo.
5: Quem tá na Clube, tá bom demais.
3: Valeu, pequeno, um abraço. Ana Cristina também tá por aqui, quero participar do sorteio, Vinão. Alô, Brasil.
6: Bom dia, Vinão, tudo certo? Aqui Bom. É o Diogo do São Cristóvão.
3: Ô, Diogo.
6: E pra combinar com a Semana Farroupilha aí, toca um Fundo da Grota aí
3: fundo
6: pra nós.
3: Fundo da Grota, cara, vou ter que tocar o Fundo da Grota daqui a pouco, hein. Vinão, bom dia, a música que de hoje é Irmão da Lua, é do Zezé aí, que nós amamos. Manda o kit churrasco pra gente, pro meu gauchinho Gabriel Esgarbossa aí, ó. Mandou uma foto do Gabi ali, piuchado, viu? Mas traiado, bicho, velho. Mas, ah, palmas pro Gabi, ó. Um abração aqui pra Adri também. Alô, Adri Tegas. Um abraço, minha querida. Eu e a Manu estamos escutando você aqui. Queremos participar do sorteio. Tá valendo, Adri. Um abraço, minha querida. Um abraço pra Manu aí também. É, quem mais por aqui? Alô, Brasil.
8: Bom dia, Rádio Clube.
3: Bom
8: tudo
3: dia.
8: Bom? Aqui é Yolanda, do loteamento Expoente. Aí tá chovendo, aqui tá chovendo.
3: É.
8: E aí, bom final de semana, bom trabalho pra todos.
3: Aqui tá garoiando.
8: E coloca no sorteio do churrasco, né?
3: Tá garoandinho. Aqui
8: tá na hora de eu ganhar esse churrasquinho aí. Convido vocês, tá bom? Pra vir comer junto.
3: Chama. É, a proposta é
8: beijo,
3: boa.
8: Beijo, bom trabalho.
3: Bom dia, clube. Aqui é a Graciele. Poderia tocar música aí da banda Mercosul, mesa 14. Também tamo aí, quero participar do sorteio. Valeu. Bom dia, Simone. Quero que churrasco com a minha rádio é clube. É, quem mais? Quem mais? Sabadão aí, Vinão. Tamo junto. Música da enquete, eu te seguro. É a Tuane que mandou.

0: do Gustavo Mioto. Me coloca no sorteio, tá valendo. É, uma música que o pessoal tinha pedido era DNA do Gustavo Lima. Eu procurei aqui no sistema e eu não tinha encontrado, mas ela tá aqui, ó. Ela tá aqui mesmo, então a gente vai tocar assim pra quem pediu a versão do Gustavo Lima antes, fechou? Quem mais participando com a gente aqui, 3361-3150 no nosso WhatsApp. Vamos ver, tem mais áudios aí, produção? Mete ficha, bota a turma pro ar. Vai, alô Brasil, bom dia! Alô!
1: Bom dia, Vini. Aqui é a Juliette, do Fascinados Rosa.
0: Ó, Juliette.
1: Te conheci lá na da casa.
0: Ó.
1: Gostaria de participar do sorteio.
0: Chama.
1: De churrasco. Pra mim comemorar com as meninas que trabalham com nós.
0: Boa.
1: Obrigada.
0: Um abraço, Ju. Um abraço, pessoal da casa e também o Dani, né? Fenômeno. Ontem tinha Sérgio Canto lá, tava burbulhando a gente. Não, quero kit churrasco. Era o Leandro do Palmital. Daniela também tá na audiência. Quero participar do sorteio. Não, Emily do Vila Real. Coloca no sorteio do churrascão aí, hein? É, quem mais? Buenos dias. É, quero ganhar esse churrasco pra comemorar meu aniversário, que foi na sexta. Mas eu tava de cirurgiada e não pude comemorar. Abraço da Franci. Valeu, Franci. Quem mais? Fala, Rafa.
2: Fala, Binão. Fenômeno dos fenômenos.
0: Diga.
2: Viu?
0: Ah,
2: manda, hoje eu tô nas antigonas. Manda aí pra mim aquela do tropeiro velho aí, pra mim lembrar do meu falecido avô aí.
0: Eu tocava do Teixeirinha,
2: bro. Era o dia que ele gostava de ficar em casa tocando um violãozinho.
0: Chama.
2: E cantando tropeiro velho do Teixeirinha.
0: Boa.
2: Beleza, meu amigo? Tudo de bom?
0: Valeu, fenômeno. Fala, dona Neuza. Não, dona Neuza, não vou rodar o áudio dela, na verdade. Mandei, tô mandando mensagem pra dona Neuza desde as 9 horas da manhã, eu acho, até agora. Não, respondeu agora. Respondeu agora porque eu tive que chamar o seu Vonei também, né? É impressionante uma coisa dessa.
3: Bom dia, Vinão.
0: Bom dia.
3: Sabadão, bebê.
0: Eu achei que tava na igreja, mas não tá também, tá em casa. Ó, ó. Eu ó, dona Neuza.
4: Segunda-feira não preciso trabalhar.
0: A dona Neuza.
4: Ganhei 3 dias, ganhei 3 mil. Por que que eu vou trabalhar na segunda-feira? Segunda-feira pra mim é feriado. Eu sou, não posso trabalhar na segunda, nem segunda e nem sábado. No sábado eu sou, não posso trabalhar porque eu sou adventista, não posso trabalhar no sábado. E na segunda, que nem eu falei, eu começo a trabalhar, tem que trabalhar assim, ó. 7 dias, 10 dias por mês, tá bom já. Pra mim tá bom já. Eu penso no hoje, o amanhã só pertence ao Senhor lá em cima.
0: É o que eu digo.
3: Bom dia, Vinão.
0: Bom dia.
3: Sabadão, bebê.
0: Chama.
3: Estamos ouvindo melhor, né? É, hoje combina. Toca aí uma música do meu cantor preferido.
0: É o Vinão.
3: Você espreme a saudade.
0: É o Vinão, claro,
3: tá
0: na, né?
3: Clube, tá bom demais.
0: Chama.
3: Cantor Vinão, né?
0: Bom demais, dona Neuza, seu Vonei, estão escutando lá em casa, viu? Não. E almoço, vai ter almoço, o que vai ter? Senão eu vou ter que ir lá pro Parque Farroupilha já, certo, tá fincado aqui pra sobrar alguma coisa pra mim também, né?
5: Ai, cachorro!
0: Bison e Camaceto, ou Bison e Camaceto também, mundão moderno aqui na sua...

0: Nem um pouco.
1: Muito obrigado.
2: Valeu, gente.
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0: aí o som de Kaique Felipe com Luan Santana aqui na sua clube. Que sonzeira, pai, que sonzeira.
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0: Ô, Júnior, calma o coração, pai. O Manucci, ele tem que estourar uma música ainda pra daí, pá. O negócio é o seguinte, ô Júnior, tá na hora de trocar de carro, né, meu irmão? 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Ó, o negócio é o seguinte, a gente quer saber hoje que música que combina com o clima de hoje. O que você quer escutar, hein? Conta pra gente, tá valendo kit churrasco do Supervisa Atacadista pra você. Deixa eu registrar um abraço aqui, ó, pra toda a turma aí que tá lá no Galpão Firmamento. Ergo o volume aí pra vocês escutarem, ó, pesada. Ô, Cleo! Abraço pra Cleo, um abraço pro Gucci, um abraço pro Tigas, o Tilápia, né? Um abraço pra toda a gurizada que tá lá no Galpão Firmamento, no Parque Farroupilha. O que, que vai ter de almoço aí hoje, ô Cleo? Falaram ontem, eu esqueci. Um abraço, gurizada. A próxima aí, depois do intervalo, vai ser especial pra vocês aí, viu? Tamo junto.
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0: Escudo supervisa pra você, tá? Você só tem que mandar sua mensagem de texto ou seu áudio aqui pra gente na sua clube, pedindo a sua música, mandando seu abraço, enfim, fechou? Deixa eu passar pelo nosso povo aqui, ó. Vamos lá, vamos lá. É, Vinão, bom dia. A música que combina com hoje é Chuva e Pinga em Mim. Pinga em mim, né? A Ivone Gonçalves, valeu, Ivone. Trabalhando na audiência aqui na BRF, abraço, gurizada. Kleber Ferreira também tá por aqui, abraço, meu querido. Quem mais? Sou o Paulo Henrique do EFAP, quero participar dos sorteios aí, Vinão tá concorrendo. Quem mais? Vinão, bom dia, tamo na audiência, hein? Walter Moraes, toca pra gente aí, Vinão. Rayane do Universitário, toca Chuva Cai da banda Brilha Som. Quem mais? Bom dia, quero participar do sorteio do Kit Churrasco, é o Rodrigo. Bom dia, Rádio Clube. Fala, Vinão, é o Tomás Piorezan, aquele abraço. Carlão do EFAP também tá por aqui. Carlos Canzi, Vinão, quero participar do sorteio. É a primeira vez que eu participo da programação aí. Eu quero palmas pro seu Carlos, viu? Agora que você já tem o zap salvo aí, seu Carlos, pode mandar mensagem pra nós todo dia, viu? Todo dia e todo momento. Vai!
1: Fala, Vinão, fenômeno!
0: Vão, gigante! É o
1: Clayton, deixa eu ficar aqui.
0: É Clayton, Clayton?
1: Bloco do sorteio do kit churrasco aí, que eu quero fazer esse churrasquinho aí, escutando, assistindo a derrota do Grêmio pro Palmeiras amanhã.
0: Vai!
1: Chama!
0: Vai! Você não vai ganhar nem o churrasco, nem vai assistir a derrota do Grêmio pro Palmeiras. Torcendo pro Colorado não ganhar, né? O kit churrasco nem o jogo também. Bom dia, Vinão, sou a Lourdes do Saik. Sempre na escuta, quero participar do sorteio. Quem mais, Vinão? Quero muito ganhar esse kit churrasco, hein? Valeu, tá valendo, tá concorrendo. Bom dia, clube. É Manu do Paraíso, toca Plano C do Zeneto e Cristiano. É Chayana também ligadinha com a gente. Diogo Tix tá por aqui. É Não Chora Minha China Véia dos Garotos de Ouro, Vinão. Toca aí pra gente. Bom dia, clube. Joanei Campos do bairro Flor em Xaxim. É Vinão. Não, aqui é Itamara, quero participar do sorteio, também tá concorrendo. Bom dia, clube! Será que sai o kit churrasco pro Vila Real? Boa sorte, viu? Vamos ver, vamos ver. É, sou gaúcha de Erechim e resido em Chapecó há 15 anos, olha só! É ao mesmo tempo que o Inter tá aí sem ganhar nada, né? 15 anos também aí, debutando junto com o Inter. Eita, não é bom demais. Tem áudio chegando por aqui?
2: Oi, bom dia, aqui é a Eva Tomasi do Santo Antônio.
0: Ô, dona Eva!
2: Participar do sorteio.
0: Tá valendo.
2: E a música que combina com a chuva de hoje é Toalha Molhada. Um abraço, tchau, tchau.
0: Toalha Molhada aí é gigante.
3: Ô, Vinão, aqui é o Antônio, bom dia.
0: Ô, Antônio!
3: Chama. Bota uma do Gaúcho da Fronteira aí pra nós ouvir aí, com esse tempinho aí.
0: Gaúcho
3: da Fronteira. E me bota no sorteio aí do churrascão aí.
0: Tá valendo, meu querido, me inclui no sorteio. Não, é o Fabiano, valeu Fabiano. Rodrigo Antônio Carminati também tá por aqui, quero participar do sorteio. Ana Lara de Vargião, tô aqui nos preparativos do almoço e ouvindo a melhor programação da clube.
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0: Quero participar do sorteio, abraço pessoal de Vargião. Quem mais, produção? Vai, desempia.
5: Não, hoje eu acordei um circo. Na lona? Não, um espetáculo.
0: A Fábia é gigante, viu, cara? Ah, eu vou ter que salvar esse teu áudio aqui, Fábio. Ai, ai, calma, deixa eu me recompor aqui, vai.
6: Oi, Vinão, bom dia. Bom dia. É a Cris aqui do Passo dos Fortes. Vinão, hoje uma música que combina com o clima
0: se, é se cobrir isso aqui vira circo.
6: Me coloca no sorteio do churrasco.
0: Valeu.
6: Tô precisando presentear meus irmãos com um almoço caprichado.
0: Valeu, tá concorrendo. Vinão, manda esse churrascão pra mim, melhor rádio da cidade. Mandou a Dida Batista do Palmital. Valeu, Dida. É, Carlos Viega do Seminário também ligadinho com a gente. O Antony e a Antonella.
7: Eu sou o Antony e a Antonella. Nós queremos participar do sorteio desse
8: churrasco.
0: Vai mandar o áudio conectado no som do carro, acho que deve ver baixinho. Mais um abraço e pro Antony e pra Antonella, tá valendo. Vai, Maico!
9: Fala, Vinão!
0: Fala,
9: e aí,
0: Vinão.
9: Como é que tá a vossa senhoria? Viu?
0: Não como
9: bota
0: senhor,
9: nós de sorteio. Tamo doido pra comer um churrasco. Eu e a patroa tamo aqui no carro, aqui esperando
10: lá
9: o resultado.
10: Ele, Vinho, lá ele.

Valeu, Maicon. Um abraço, meu querido. Afinal, aqui é Cristiano do Esplanada. Tamo aqui na escuta, eu e o Júnior, viu? A música que combina com hoje é Biquíni Cavadão. Chove chuva. Aí me põe no sorteio. Aí o Júnior tava pedindo Manute. O Júnior queria Manute antes, cara. É impressionante. Clube, tamo na audiência aqui no Salão da Diva. Aquele abraço, Vinão. Jennifer, toca aí pra gente uma boa pro Dia do Gaúcho amanhã, hein? Quem mais, produção? É Davi do Lado de Cá, a música que combina com hoje é O Chuva do Fala Mansa, das antigas, hein? Quem mais, Vinão? Tamo na audiência aqui, ó, é a Fernanda, valeu, Fer, aquele abraço, pediu uma do Henrique e Juliano. Mandou um abraço pras meninas da Natura de Chapecó aí, do centro, um abraço, meninas, tamo junto! Bom dia, Vinão. Olha, hoje combina uma música pra mim que diz é o amor na faculdade que me deixa louco. Me coloco no sorteio do kit churrasco e vamos que vamos. Quem mais? Thaís de Chaxim também tá por aqui. Pediu Ana Castela e Rincon, não é pressa, é pressão. A Thay também tá por aqui. Alô, Thay, tudo bem? Tudo certo. A música que combina com hoje é Chuva Cai Agora. Chuva cai agora. A gente não quer ir embora. Chuva cai. Pá, essa aí tu foi gigante, viu, Thaís? WhatsApp Clube. Cara, como que deve ser o nome dessa música? Ah, não é possível.

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0: Rádio Oficial da Música Boa, vamos de prêmio aqui na sua Clube! Clube FM 11:50 agora!
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0: Antes da finaleira, um abraço aqui pro Leco, o Alex, o Leco tá ouvindo nós aí, o Augusto também, a lenda! Quero palmas aí pro seu Augusto, tá escutando a Clube! Gigante, gigante. Vamos ver quem mais tá por aqui, ó. Vamos mandar os últimos abraços. Final do telefone 3536, aquele abraço. Pessoal de Indo para Noai, escutando a gente, a Cassiana, tamo junto. É, quem mais aqui só pelo churrasco, Vinão, a Carla mandou mensagem pra gente também. É, quem mais aí, quem mais? Isabel, valeu Isabel, tamo junto, Vinão. Na audiência, Douglas Reginato também, aquele abraço. Agora sim, todo mundo atendido, a gente vai de prêmio aqui na sua Clube. Quem tá faturando um kit churrasco, presentão do Supervisa de hoje, final do telefone 1372. Parabéns, Claito, fenômeno! Mas o homem só tem um defeito, viu? É torce pro Inter, é colorado, carnes. Ô, Claito, fenômeno, tamo junto, meu querido. O pessoal vai te mandar aí no WhatsApp como é que você faz pra retirar aí o seu prêmio, fechou? Gente, vou ficando por aqui. Um abençoado fim de semana pra todo mundo. Fiquem todos com Deus. E é o que eu sempre digo, né? Não gere, não perca e não tire uma vida nesse final de semana, tá? Tamo junto, curizada. Um abraço do arroba cantor Vinão pra você. E ó, a partir de segunda, das 6 às 8 da manhã, o pai tá online, tá? As férias da Aninha, a gente vai tá online aí no Bom Dia Clube, fechou? Espero todos vocês, então até segunda, pesada!
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1: 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É isso aí, já garantiu? Não! 0800-342-1055. Nome e telefone pra você garantir duas vagas para o Encontro Marcado Clube com Zé Neto e Cristiano. Aquele show intimista, você cara a cara com seu artista preferido. Coisa boa. Coisa que só a Clube faz pra você. Vai por mim, vai por mim. Bom sabadão.

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0: Clube, assim são as melhores músicas pra você, o melhor ouvinte do mundo. Coisa boa, boa tarde, bom sabadão.
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0: Que bom que você tá por aqui, participando, tem promoção, tem pra você duas vagas para o encontro marcado Clube com Zé Neto e Cristiano, e tem também a sua participação pelo 0800-342-1055 nessa tarde de sábado. E a Clube quer saber qual foi aquela presepada que você se envolveu. Conta pra Clube, quem fala?
2: Eu sou a Erika Araújo de São Paulo. Tudo e bom? A presepada que eu fiz faz pouco tempo. Fui pescar com meu marido, no pesqueiro que a gente sempre vai. Nem tava tão sol, mas eu coloquei o Ray-Ban na testa e fui abaixar a cabeça pra pegar alguma coisa no chão. No fim, caiu dentro do lago. Só vi meu óculos afundando pra dentro do rio. Ai, fiquei tão triste com essa minha presepada. Perdi o óculos novinho. Beijo, tá na Clube, tá bom demais.
0: Beijo pra você, Erika. Oh, meu Deus, que pescaria cara essa, Erika. Meu Deus, e você? Conta pra Clube. Tá na Clube? Tá bom demais.

0: YouTube. Tá bom demais, Gustavo Lima e Ana Castela Canudinho. Hora de presente pra você.
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0: E olha, quem se deu bem vai ver esse showzaço aí, que é bem cara da clube. Você com a cara, face a face, face a face, com o seu artista preferido, que é o Encontro Marcado Clube, com o Zé Neto Cristiano. Sabe quem se deu bem? Sara Carolina Ferreira Santos. De Santa Maria, final do telefone 3775. Valeu, ganhou!
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0: YouTube, tá bom demais?
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0: No caso, estamos falando de 5 mil reais para você realizar todas as suas vontades. Mas para isso, aquela regra é básica, né? Tem que anotar todas as músicas que vão tocar de agora até logo mais às 2 da tarde. Portanto, boa sorte para você. Lembrando que tem também uma caixa de som Mondial Connect Party no final da hora. Vamos em frente? A primeira para você anotar, Ella Langley, Chelsea, Texas. Tá na clube, tá bom demais.

0: bom demais, tá anotando, Zé Neto Cristiano, cadeira cativa, mais uma, olha. Pois é, completando a sequência todinha, você pode se dar bem com 5 mil reais, aí sim, a Clube realizando todas as suas vontades, é bom, né? Pra isso, 0800-342-1055, canal aberto e liberado. Mas enquanto isso, a Clube quer saber, tipo assim, qual foi aquela presepada, aquela saia justa que você se meteu, que aconteceu com você? Conta pra gente, quem fala?
1: Aqui é Maria de Lourdes, do Paranoá.
0: Tudo bem?
1: Então, respondendo aí a pergunta, a presepada que eu me arrumei ontem na academia.
0: Ontem?
1: Foi na hora que eu subi, depois do spinning, subi e vi uma colega minha com celular na mão e gritei. Gritei, sai de celular, vai isso, malhar. E todo mundo olhou pra mim e não era minha colega, era outra pessoa. Menina, ficou com a cara rachada.
0: Menina!
1: E é isso, porque aqui é Clube, tá no Clube, tá bom demais. Beijo!
0: Beijo pra você, meu Deus do céu. Da próxima vez, Maria do Para, presta atenção, ô menina! Menos é mais, e Simone Mendes.

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0: Marcos, Nicole, Otávio, Renato, Paula e Sandro em Ourinhos, no Riacho Fundo. 2, Tatiana, Ulisses e Eduardo. E 1, Naí, Wagner, Yuri e Zilda. Tá anotando? Anota tudinho, é a sequência.
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7: Clube 1:31.
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bom demais. Continue anotando, mas essa aí pra sua sequência, Kelly Clarkson, Breakaway, o tema do Diário da Princesa 2, tá certo? É mais uma pra você completando, é claro, concorrendo a R$5.000 pra você realizar todas as suas vontades. Coisa boa, hein?

Anota aí, Luan Santana, Olho Marrom na Clube, claro, mais uma pra sua. Pronto, R$5.000, coisa boa, né? Enquanto isso, claro, não deixe de seguir a Clube no Instagram.

0: Prêmio Brasil no Instagram, combinado? Bacana, legal. Enquanto isso, pelo 0800-342-1055, a Clube tá querendo saber em qual presepada você se envolveu um dia, aquela situação tipo calça justa mesmo. Conta, saia justa, saia curta, né? Tem uma expressão dessa aí. Conta pra gente, Léo.
1: Rapaz, sobre a enquete, a presepada que eu fiz, rapaz, foi mandar uma foto pro grupo da empresa. Fui mandar pro amigo meu, mandei pra empresa, rapaz, a foto que não podia.
0: Ah, meu Deus.
1: Mas rapidinho apaguei, aí ficou bom. E é isso aí. Aqui é clube, tá na clube? Tá bom demais.
0: Tá certo, Léo. Tomara que não tenha sido nada assim meio constrangedor, né? Já pensou? Eita, você vai mandar pra um amigo e de repente manda pro grupo da empresa. Nossa.

0: Clube, a Rádio Oficial da Música Boa, Maiara Maraíza, Bengala e Crochê anotou. Pois é, foi a última da sequência Clube, valendo R$5.000. Boa sorte, hein?
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0: Pois é, olha só, quem se deu bem com a caixa de som Mondial Connect Party foi Gustavo Henrique Ferreira de Samambaia. Final de telefone 5179, Gustavo, presentaço da Clube, hein?
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0: Vamos lá!
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0: Música de número 1! Maiara e Maraísa, 10%!
2: Claro.
0: Música de número 2, Jorge Matheus, Contrato.
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0: Pronto, canal aberto e liberado, 0800-342-1055, valendo pra você aqui no Qual é a Sua, um kit super frango e boa, liga logo.
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clube, tá bom demais. 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Sempre tem prêmio no final da hora, a clube também quer saber qual é a sua. 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Enquanto isso, a gente continua, claro, com música boa. Sempre as melhores músicas para você, o melhor ouvinte do mundo. 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Tá na Clube, tá bom demais.

Rádio Oficial da Música Boa, Luan Santana, clone. Isso aí, tá participando da promoção do Luan Santana? Deixa de participar, não. Alô especial pra Ceilândia Centro, Luan, Matheus e Juliana, Renan, Diego e Stephanie, estão em Bebedouro. Em Taguatinga, um abraço pro Leandro, beijão pra Kelly e a Thalita. Em Chapecó, José, Caio e Renata, todo mundo sintonizando.

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0: musicaços pra você escolher.
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0: A música de número 1. Elas, Maiara e Maraíza.
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0: Pois é, chegou aquele momento e já tem gente na linha pra participar. Alô, Jefferson, tudo bom com você, amigo? Jefferson. Alô? Ei, caiu a ligação, não tem problema não. Será que dá tempo de mais uma? Brendo. Vamos lá, conectando, atenção. Vamos lá, pra saber qual é a sua. Pra saber qual é a mais pedida. Música de número 1, Maiara e Maraíza. Música de número 2, Jorge e Matheus. Dois super hits, dois super musicaços valendo de presente. Cara, um kit super frango e boa. Super presentaço da clube. Vamos lá, tem gente na linha. Alô, quem fala?
7: Alô.
0: Quem fala?
7: Jefferson.
0: Oi, Jefferson, tudo bem? A ligação tinha caído e você voltou, bacana. Qual a música que você escolheu? Qual foi a mais votada na sua opinião?
7: Marquinhos, é a opção 1, 10% com Maiara e Maraíza.
0: Aê, foi a mais votada mesmo, Jefferson. Faturou esse kit de presentaço da clube pra você. Olha, dá pra fazer muita coisa gostosa. Aproveitar, vai mandar um alô pra quem, Jefferson?
7: Ó, pro atendente Breno, tá? Que atendeu super bem. Beleza. Minha filha Júlia, meu tio Messias e minha tia Cleide, que estão lá no Riacho Fundo 1, ligadinho na clube.
0: Bacana, meu amigo. Tá na clube?
7: Tá bom demais.
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0: a rádio oficial da música boa, menos é mais. Também Simone Mendes, P do Pecado. E hoje é o seu dia.
1: Feliz aniversário, clube!
0: Olha, parabéns para Fernanda Pinheiro de Queiroz da Ceilândia Norte, Maicon Roberto Santos Melo de Itaipava, Sara da Silva Gonçalves da Estrutural e Reinaldo Teixeira de Andrade de Belo Horizonte. Feliz aniversário, muitas realizações, muitos anos de vida, coisa boa. Olha, daqui a pouquinho tá chegando a Flavinha pra ficar com você numa boa aqui na clube. Tô de volta amanhã às 8, hein? Encontro marcado. Tchau.
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2: Que delícia você por aqui, hein? Boa tarde. Você vem sempre por aqui? Aqui é a Rede Clube FM Brasil e nós estamos muito felizes em contar com a sua companhia. Prazer, eu sou a Flavinha. Vamos ficar juntos até umas horas, tá? Vamos comemorar muito esse sabadão com música boa, com presente. E sabe o que é que a sua Clube preparou pra você agora? Ó, ó, que maravilha. Pra você que participar com a gente no nosso 0800-342-1055. Tem ingressos para você, tem um combo para você. Tem ingressos para o cinema, para curtir com acompanhante e ainda aquele combo maravilhoso de pipoca e refri. E aí, vai pipoca doce, pipoca salgada, vai levar o melhor amigo, vai levar o mozão. Aproveita e compartilha aqui com a sua Clube que a gente quer saber. Você já bancou o Cupido alguma vez? Você já tentou unir às vezes duas pessoas? E me conta essa história, deu muito certo? Ou deu errado? A Clube quer saber. Participa, vai. Boa tarde.

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0: 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E aí, a gente quer saber o seguinte: você já tentou bancar o cupido? E aí, como é que foi? A flecha foi certeira? Ou foi um negócio meio esquisito, né? Aquelas flechas não funcionou. Valdinei, conta aqui pra gente.
2: Boa tarde, Flavinha. Boa tarde a todos. Valdinei, tô falando aqui do Gama. Então, Flavinha, quando eu estudava, eu tentei jogar um amigo meu pra cima de uma menina da minha sala, mas ótimo. Deu certo não. A não menina deu. Não gostava dele, não. Tá certo? Tá na clube e tá bom demais.
0: Não foi dessa vez.
3: Você acredita que eu já passei por isso algumas vezes? Todo mundo já passou por essa história. Dessa história.
4: Que vai prédio, né?

0: Se não cuida, ó, cuidado, viu?
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0: tá na clube, tá bom demais. Adele aqui na sua clube com Is On Me. E você, como é que tá? Tá tudo bem por aí?
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0: Se tá numa boa, então tá bom demais. A gente segue aqui lembrando você que finalzinho da hora. Já pensou levar o seu melhor amigo, levar o mozão pra curtir um cinema por conta da clube? Vão os dois e ainda vão... combo, ó, de pipoca e refri, sem briga, uma pipoca pra cada um, refri pra cada um do tamanho que vocês quiserem, então vai ser bom demais, né? Lembrando que essa semana teve aí várias opções, várias estreias, opções de terror, drama, comédia, romântica, animações infantis. Resident Evil tem Antártida, suspense nacional. No Limite da Justiça é um drama baseado em fatos reais, tá? Na década de 60. Procurando Emily, uma comédia romântica, Era Uma Vez a Minha Primeira Vez, uma adaptação baseada na obra de Thalita.

0: Urubaxa e os Ursos. É um longa de aventura e comédia aí voltada pro público infantil. A gente tá aqui querendo saber, você já tentou dar uma de cupido? Deu certo, deu errado? Conta aqui, Lucas.
1: Sim, eu já fui cupido de amor pra alguém.
0: E aí?
1: Já fui sim, Flavinha.
0: Conta.
1: Não existe felicidade maior do que ajudar duas pessoas a se encontrarem.
0: Concordo.
1: E viverem uma linda história de amor.
0: Ai, que lindo.
1: Afinal, o amor também gosta de uma ajudinha, né, Flavinha?
0: Sempre.
1: Tá na clube? Tá bom demais.
0: Ai, que coisa boa. Obrigada, Lucas. Beijo.
2: Calma, deixa eu respirar um pouco.
0: Ó, Simone Mendes na clube? Canta, vai. Nós somos...

0: Mars conversando com a luz, coisa não é muito normal não, né, gente? Mas quando se trata de Bruno Mars, a gente perdoa, porque essa música ficou linda, linda, linda, linda, linda. Clube! Tá com a gente é o João Paulo. João Paulo, e aí, como é que tá a sua mira de cupido?
1: Rapaz, esse negócio de cupido aí nunca fiz não, viu?
0: Não?
1: Mas a Clube pode ser meu cupido, levar a minha esposa pro cinema, que ela tá me cobrando.
0: É.
1: Só que o dinheiro tá pouco, hein?
0: Tá concorrendo.
1: Quer ver esse galho aí, Clube? Leva nós pro cinema.
0: Beijo, tá na Clube, tá bom demais. Boa sorte.
2: Às vezes.

0: banda você ouve agora, Baqueado.
1: Tá na clube, tá bom.
2: Tá bom.
0: Tá bom demais. Já foi.

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1: 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Final do telefone 8962, se deu muito bem.
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0: ótimo sabadão pra Vítia!
1: Que saudade, Marcos Braga!
0: Ah, eu também, bebê. Aliás, esse programa é muito louco, né?
1: É muita loucura.
2: Que loucura!
0: É muita loucura!

0: Connect Party, aquela...
1: Pois é, aquela que faz um paredão na sua casa.
0: Exato.
1: Na verdade, aproveita que é sabadão, vamos fazer uma festa em casa aí.
0: Ui!
1: Quem ganhar essa caixa de som, convida a gente.
0: Por favor.
1: E a gente vai fazer uma festa junto aí na sua casa, combinado?
0: A gente promete animar muito a sua casa.
1: Aliás, Flavinha, hoje a nossa pergunta da enquete...

0: Você tem um negócio pra falar do
1: Grammy Latino, tá no nosso site clube.fm. Simone Mendes, Lauana Prado, João Gomes, todos indicados aí, inclusive a Anitta também. Eles estão aqui pro melhor álbum de música sertaneja. E também o João Gomes, que tá aí com música brasileira nordestina.
0: Olha que
1: bonitinho.
0: Maravilha.
1: Tudo no nosso site clube.fm. Falando em clube.fm, a clube tá com tudo, hein? Duas novas afiliadas no Rio Grande do Norte.
0: Que maravilha.
1: Alexandria, Mossoró, estamos chegando!
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0: Boa tarde, clube. Tô aqui curtindo sabadão com a melhor, hein? Clube, nesse sábado eu tô procurando alguém que patrocina aquele churrasco e aquela cerveja. Conhece ninguém não, clube? Eita, tá difícil, viu? Fala, clube, tá bom demais.
1: Você conhece alguém, não?
2: Eu não conheço ninguém.
1: Ah, você sabe que eu conheço um amigo que ele faz um churrasco espetacular.
2: Ai,
1: quer ver? Vou perguntar pra ele. E aí, você vai na casa do ouvinte fazer um churrascão pra ele aí ou não?
3: Não vai, não. Ele não vai, não.
1: Ah, então, meu amigo,

0: Marcos, aqui é Erika Araújo de São Paulo. É. E nesse sabadão, sabe o que eu tô procurando?
1: O quê?
0: Uma cervejinha bem gelada pra curtir junto com a minha caixa de som da Mundial. Manda ela aqui pra mim. Beijo. Tá na clube, tá bom demais.
2: Olha, a Eriquinha tá assim, ó.
3: Eu gosto é assim. A mostradinha.
2: A mostradinha. Aqui é o Franklin, e aí você?
4: Boa tarde, Flavinho. Boa tarde, meu amigo Marcos Bragas.
2: Boa.
4: Esse final de semana, hoje em especial, tô procurando descansar, viu?
2: É mesmo?
4: Tô aqui, algumas tarefas aqui que a minha esposa me delegou. Tô finalizando. Ligadinho na melhor do Brasil. Boa. E depois eu quero dar aquela descansada, viu? Que eu mereço. Pra recarregar as pilhas, a energia, recarregar as pilhas, viu? Ah, o clube tá bom demais. Aqui é clube.
2: Eu senti o seguinte, a patroa virou pra ele e falou assim: Vai lavar essa louça agora. Né? Sabadão é dia de lavar louça, não?
1: Pra mim, não.
2: É, pra mim também não, sabe por quê?
1: Por quê?
5: Mas eu não sei lavar louça.

0: espetaculosa da J-Lo.
1: Nossa,
0: é isso,
1: tenho
0: não?
1: Sim. Uma foto de uma prisioneira, sério.
0: Eita, como
1: uma
0: assim?
1: Foto de prisão. Parece ter saído de um arquivo de celebridade.
0: Como assim?
1: Eu te conto. Uma mulher registrada aí de 35 anos, chama Sirena Anne Quast. Ela acabou chamando a atenção pela semelhança. Corre lá no nosso site clube.fm.
0: Peraí, deixa eu
1: pra
0: dar uma
1: você.
0: Aqui,
1: olha, olha, já pensou? Você parecer com uma pessoa famosa.
0: Ai.
1: É parecida, assim.
0: Não. Eu diria o seguinte: olhando assim, ó.
1: Pois é, vazou essa foto e o pessoal falou, é parecida.
0: Ela é a J-Lo, é low de baixa qualidade,
1: low,
0: mas enfim.
1: Total.

0: espero, não tem problema não.
1: Olha, eu vou te fazer o seguinte, vou te dar uma pista.
0: Vai. Ah, é um ventilador.
1: Da Mondo.
0: Ah, que beleza.
1: Você viu?
0: Então, 0800-342-1055. Aliás, tem mais participações aqui.
1: Temos.
0: Bora ouvir o Fabrício. Fabrício.
1: O que você tá procurando?
0: Manda aí, vai. Manda
2: Boa
0: aí.
2: Tarde, clube. Boa. Aqui quem fala é o ouvinte Fabrício, da cidade de Campos Altos, região do Alto Paranaíba, estado de Minas Gerais.
1: Bom Boa. Demais,
2: Sobre
1: né?
2: a pergunta, o que eu procuro no sábado, eu encontrei, viu?
0: É mesmo?
1: Olha.
2: Que é algo assim, ó, que somente... A Flavinha e o Marcos Braga sabem fazer, viu? E olha lá, viu? Com muito amor, carinho, dedicação e brindes.
0: Que maravilha.
2: Que é o Holiday.
1: Oh. Cuti, cuti.
2: Tá na clube, tá bom demais.
1: Eu gostei.
3: Que fofo!
0: Flavinha!
1: Manda, querido.
0: Vamos voltar no tempo aqui com Robert Miles.
1: Só se for agora.
0: Essa música é espetacular, viu? Eu lembro que eu tinha acabado de nascer, assim, quando lançaram
1: tipo
0: essa
1: isso.
0: música.
1: Tipo isso. Tipo bebê.
0: Exatamente. Eu
1: Era
0: tava
1: uma criança.
0: Na maternidade,
1: Children.

0: silencioso.
1: É, porque na verdade aqueles ventiladores que fazem barulho não dá, não, né?
0: Não, não.
1: Aí você tenta dormir e o negócio fica te incomodando a
0: de
1: noite inteira, não
0: nenhum,
1: tem a menor condição.
0: Jamais ia te dar um negócio desse.
1: Para com isso. Agora vem cá, ô Flavinha, a Dete tá procurando alguma coisa. Bora ouvir aqui,
0: bora.
1: Ó.
0: Vai, fala, Dete.
2: Oi, Flavinha. Oi. Ei, Braga, Dete, Sobradinho, tudo bem? Então, essa galera aí que tá certo, né? Procurando diversão. Não sei se o último aí, né? Que tá aí, né? Na lida da casa. Eu queria encontrar mais duas pernas, mais duas mãos pra me ajudar. Porque a pia tá cheia de louça.
1: Eita.
2: E a casa tá pra arrumar e sozinha, né? Pô, uma diária tá 250, 300 pau. Não dá, né? Pra mim, tá um beijo. Aqui
0: nossa.
2: É clube, tá na clube, tá bom demais.
1: Aliás, 200, 300 conto a diarista, é?

0: você está procurando uma notícia aí, né?
1: Eu já achei.
0: É mesmo?
1: É isso aí, o Vini Júnior procurou e encontrou um anel pra celebrar um ano de namoro com a Virgínia Fonseca.
0: Que beleza. Anel de compromisso, é isso, não?
1: E ela postou nas redes sociais, é assim.
0: Olha.
1: E colocou We Are The Champions. Oh.

0: Oráculo Rui Soares do Reca. Tô procurando alguém que me dê um abraço e me leve por dentro do avião, me jogue abandonado lá na praia. Nesse calorzão. Sabe por quê? Porque tá na clube e tá bom demais.
1: Ô, Wilson, vou falar uma coisa pra você.
2: O quê?
1: Se ele encontrar alguém que faça isso, ó.
3: Leva eu! Leva!

0: não cabe numa caneca da Clube.
1: Vamos de David Guetta com a Sia, Beautiful People.
0: Vamos nessa, que é Clube.
1: Somos nós. Como diria o outro, as árvores somos nós.

0: pra fazer, pra falar? Ou
1: olha, amanhã tem sorteio da Mega Sena, tá? 28 milhões de reais. Sorteio às 11 da manhã. Boa. A Clube sempre tá divulgando aí o resultado.
0: Aliás, por falar em Mega Sena, escuta o que, que esse ouvinte aqui tá procurando. Ah,
1: vai, bora ver.
2: Fala, João. Fala aí, galera da Clube. Aqui é João André de Varginha.
1: Fala.
2: Eu tô à procura de 6 números da Mega Sena acumulado.
0: Ah, 6 números da Mega Sena, tá.
2: Eu só achar, não vou falar nada não, mas haverá sinais. Tá na Clube, tá bom demais. Tchau, obrigado.
0: Tchau, obrigado. Olha, se ele achar, a gente já vai saber quem é que ganhou. Agora você, Flavinha, se você ganhar na Mega Sena, o que, que você gritaria, vai?
1: Ah, eu gritaria, ai, que bom, que maravilha.
0: Eu acho que não, você ia gritar isso aqui, ó.
1: Eu sou rica!
0: Essa música é muito boa.
1: É gostosa,
0: essa,
1: né?
0: Essa música é maravilhosa. Aliás, você sabe quem canta com o Kid Laroi essa música, né?
1: Justin Bieber.
0: Justin, não é Justin.
1: É Justin.

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1: E aí, tá Flavinha? Saindo aquele ventilador da Mondo. Eu já tô sentindo aquele ventinho, ó. Não? Vindo da casa da Daiane Silveira dos Santos. Oi! Ceilândia, final do telefone 9372.
2: Daiane, agora você vai dormir fresquinha.
1: A frescura vai tomar conta. Aproveita esse vento.
2: F-O-I, fui.
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0: demais.
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3: A sua noite de sábado muito mais incrível. Vamos ficar juntinho então até as... até umas horas. Eu não vou dizer pra você continuar aqui com a Clube, porque eu tenho certeza que você tá afim de ouvir mais uma hora de música sem intervalo.

0: uma clube gostoso de ouvir, né? É bom demais. E se tá bom, é porque tá no clube. Vamos então conversar com os melhores ouvintes do mundo. Quem tá comigo? A Maria de Castro. Conversa com a gente, dá o seu recado.
1: Maria de Castro, do Riacho Fundo 2. Tô ligada aqui no Happy Hour.
0: Obrigada.
1: E eu gostaria de mandar os parabéns à minha amiga...
0: Parabéns!
1: Elane, feliz aniversário!
0: Felicidades!
1: Elane. Muita saúde, paz! Aqui é clube, tá na clube? Tá bom demais!
0: Valeu, minha querida, um beijo!
2: Mais amor e menos drama, né? Não é melhor? Eu acho!

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0: E a gente vai direto conversar com o nosso ouvinte clube. Apresente-se, quem fala comigo?
2: Rafael aqui de BH.
0: Oi, Rafa.
2: Estamos aqui em casa, em família, curtindo o happy hour.
0: Belo Horizonte.
2: Mesmo perdendo aqui, né, pra sobrinha de 9 anos no Uno.
0: Que é isso?
2: Mas pelo menos nós estamos curtindo uma música boa, né, não?
0: É isso aí.
2: Aqui é clube, hein? Tá na clube.
0: Tá bom demais! Perdendo pro Uno ainda, Rafael. Beijo pra você, beijo pra todo mundo que tá curtindo a clube. Já tem karaokê, camisa 10. Se quer essa camisa, pode ser sua. Participe.

0: pra tentar faturar 5 mil reais. Mas é logo mais às 7 da noite. Vamos devagarinho, sabe por quê? Tem ouvinte aqui tão afinada, já aquecendo a voz, porque no finalzinho dessa hora tem camisa do time do seu coração. Você não vai dizer alô, você vai atender o telefone cantando o refrão da música 5 letras. E quem vai passar a ideia aqui pra gente é a... não vou dizer. Canta, canta, minha bonita.
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0: Aí sim.
1: Ninguém tá falando da Thalita Caroline, eu sou da estrutural. Tá na clube, tá bom demais.
0: Menina, tu canta bem, hein? Eu acho que o Camisa 10 pode te convidar, de repente, pra fazer uma participação especial, hein? Quem sabe? Obrigada aí pela sua participação. Ai, clube, eu quero me inscrever também. Eu conheço essa música. 0800-342-1055. Não diga louco.

0: exclusivo no nosso Instagram, @clubefmbrasil. Segue lá e no nosso site, clube.fm. Matheus e Cauã ao vivo aqui na sua Clube. É bom demais, hein? Decide aí!
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0: A partir de agora, a nossa produção tá entrando em contato com você que se inscreveu. 0800-342-1055. Não diga alô, não diga nada. Canta o refrão da música, porque tem pra você separado simplesmente uma camisa oficial do seu time do coração. Vamos lá então? Quem será? Estamos aqui aguardando você, ouvinte clube. Bom, eu tô ouvindo alguma coisa. Canta pra gente, ouvinte. Ó. Oh.

0: A minha produção diz que tá valendo! Eu quero saber, primeiro, respira fundo. Eu consigo te ouvir agora bem? Quem fala comigo?
1: Yara, Sebastião.
0: Ah, Yara, canta de novo, só mais um pedacinho. Eu achei você tão animada e tão afinada também. Vai, de novo.
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0: Que coisa
1: quem
0: linda.
1: Quem quer isso, vai.
0: Você ganhou a camisa do seu time. Qual que é o seu time? Me deixa saber.
1: Flamengo, com certeza.
0: E o tamanho da camisa, qual que é?
1: Camisa.
0: Opa, e tem outra pessoa que tá aí dando pitaco? Obrigada, Yara. Você quer mandar beijo pra alguém?
1: Um beijo pra minha mãe que tá me escutando aqui.
0: Certo.
1: E é isso. Tá na clube, tá bom demais.
0: Valeu, mandou muito bem. Desliga não.
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0: Bom demais.
16: Vai começar a sequência.
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0: Falou.

A gente tem muita segurança e muito carinho para tratar todas as suas informações, tá bom? A gente precisa inscrever você. Finalzinho dessa hora tem churrasqueira da Mondial. Enquanto isso, você vai participando conosco e vai anotando todas as músicas a partir de agora. Uma hora de música sem intervalos. Tá chegando aqui a primeira com Bebe Rexha, Florida e Georgia Line, Mean to Be.

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0800-342-1055. Acesse o nosso site clube.fm e fica por dentro de tudo. Temos as nossas promoções, temos várias notícias. Você sabia que o João Guilherme adotou uma cadelinha e colocou um nome bem diferente? Vai lá e confere.

0: Tá na clube, tá bom demais. Spice Girls, Viva Forever. Anotou?
1: É Queens.
0: Tem que anotar, gente. É igual senha de banco. Quando você anota todas as músicas, a clube vai te ligar e vai te perguntar. E aí, qual foi a sequência? Vou dar um exemplo, tá? Do sábado, 19 de setembro, hora 19, hora 7 da noite. E aí, você anotou tudo direitinho? Que bom, então. A gente continua esperando que você se inscreva aqui no 0800-342-1055. Tá rolando uma churrasqueira da Mondial. Muito mais praticidade pra você fazer aquele churrasco, mas

Clube tá bom demais. Aerosmith, gente, maravilhosa essa música. Fez parte do tema, é o tema do filme Armageddon. E a Clube toca com muito carinho. Coloca na sua lista e cheguei.

ninguém. Você também tá por aí? Que alegria saber que você tá ouvindo a Seu Clube. No final da hora vai ganhar aquele presentão, a churrasqueira elétrica da Mondial. Você que tá respondendo as nossas enquetes, mandando aquele áudio maravilhoso no 0800-342-1055 até meia-noite. Já deixa ligado aí, hein? Porque a gente vai estar grudado aqui na programação ao vivo da Sua Clube, ao vivo para todo o Brasil. Você tá bem? Tá tudo tranquilo? Então continue anotando música boa!

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2: Saindo uma churrasqueira elétrica da Mondial pra você fazer aquele churrasquinho gostoso, sem trabalho nenhum, pra Josiane Freitas Guimarães Dias, que mora em São Paulo, final do telefone 6625. Parabéns pra você, viu, Josiane? Bom churrasco, parabéns!
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7: Tá bom demais.
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7: Muito bem, todo mundo preparado para essa festa. É a festa da sua Clube, um drops maravilhoso dentro de uma hora, sem intervalos comerciais, para tocar muita música boa para você, para deixar o seu sabadão muito mais divertido. E tem presente no final da hora. Gabizinho, o que é que é? Tá valendo aqui, olha, 2 ingressos pro evento do ano, 15 anos da dupla Zé Neto e Cristiano, o maior show da história. Dia 17 de

Meu único compromisso é com a minha cama. Se me chamar, eu vou. Queria sair, mas lembrei que sou pobre. Conta pra gente com essa frase aí, combina com você. Capricha na resposta, nos

0: Clube. A gente continua tocando muita música boa sem intervalos comerciais.
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0: Sensacional! Eu vim pra me divertir com vocês, viu? Se não for pra me divertir, eu nem venho. E hoje a gente tá perguntando pra vocês o seguinte: qual dessas frases mais combina com você neste sabadão à noite, hein? Primeira, solteiro sim, sozinho nunca. Ou solteira sim, sozinha nunca. Dois, meu único compromisso é com a minha cama, vou dormir. Três, se me chamar eu vou, estilo chiclete com banana. Quatro, queria sair, mas lembrei que sou pobre. Conta pra gente qual a sua opção de hoje, ô Valdinei, direto do Gama.
2: Então, nenhuma das três combina comigo.
0: Ah, é?
2: Mas eu vou na terceira aí.
0: Na terceira?
2: Queria sair, mas eu sou pobre. Mas no momento não sou pobre, não. Tô doente.
0: Ô, melhoras. Tá certo.
2: Tá na clube? Tá bom demais.
0: Um beijo pra você. Melhoras, viu? Descansa. Olha o embaixador chegando com seu bigodinho. Tá na moda, hein?

0: Essa é a sua clube, tocando sempre as melhores músicas. WhatsApp, For Non Blonde, maravilhosa, né? De arrepiar.
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0: Olha, eu vou falar um negócio, a clube tá de brincadeira não. Tem uma seleção musical esperando por você. Lembrando que daqui a pouquinho, às 9 da noite, tem uma amnésia que a gente mata a saudade. E olha, chegando sempre o seu recado e você respondendo pra gente a nossa enquete de hoje. Qual dessas frases mais combinam com você nesse sabadão, hein? Solteiro sim, sozinho nunca. Meu único compromisso é com a minha cama. Se me chamar, eu vou. Queria sair, mas lembrei que sou webre. E aí, conta pra gente. Boa noite.
2: Boa noite, galera da clube. Aqui é o Zé Carlos, motorista aplicativo da
0: Ceilândia. Pois é.
2: Com a frase combina comigo, é se me chamar, eu vou, hein?
0: Ah, é?
2: Tá na clube, tá bom demais.
0: Facinho, facinho. Beijo pra você. Bom fim de semana.

0: Mas hoje a gente quer saber, hein? Qual a frase combinaria com o seu sabadão à noite? Boa noite pra você, Wagner.
1: Bom, esse sabadão eu tava com vontade de sair, beber uma cerveja bem gelada.
0: Certo.
1: Só que aí eu fui abrir o aplicativo do banco.
0: Surpresa!
1: Preferi tomar uma água gelada em casa.
0: Pronto. Isso!
1: Talvez é triste, né? A Globo tá bom demais.
0: Meio do mês, meu filho. Já você recebe.

0: Romero. Gente, muito bom, né? Mas agora tem presente pra você.
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0: 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Dois convites saindo agora. Pablo André Vieira de Jesus, que mora em Sobradinho, final do telefone 5661. Parabéns, você vai com direito acompanhante, viu? Aqui na sua clube tem convite para esse showzaço. Parabéns!
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15: Clube 8:58.
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0: Todo mundo pronto pra matar a saudade através da música. O Amnésia tá começando. Sabadão bombando por aqui. Eu fico feliz com a sua audiência, com seu carinho, sua participação. Tá valendo a partir de agora um ventilador da Mondial. Esse aqui é potente. Silencioso, ninguém merece barulho de ventilador, né? E ó, perfeito para suas noites de sono, tranquilo, tranquilo, tranquilo. Agora você vai responder pra gente nessa noite o seguinte, tem opções aqui pra você responder. Se alguém, qual a frase que define aí seu sabadão à noite? Presta atenção que eu vou dar aqui as opções pra você responder pra gente, viu? Olha, primeiro, solteiro sim, sozinho nunca. 2. Meu único compromisso é com a minha